Já parou para pensar que todas estas pessoas já partiram deste mundo? Nenhuma delas está mais no nosso meio. Viveram, trabalharam, correram atrás dos seus sonhos, foram felizes, porém tudo se foi. E você aí pensando apenas nas coisas desta vida, como se nunca fosse acabar. Que loucura! Assim como essas imagens, daqui 100 anos, ninguém que assiste este vídeo estará vivo. Somos apenas mais uma geração de tantas que já passaram por este planeta. Em média, a cada ano falecem 56 milhões de seres humanos. Muitas destas mortes ocorrerão longe, outras ocorrerão entre nós. Faze-me conhecer, Senhor, o meu fim e a medida dos meus dias qual é, para que eu sinta quanto sou frágil. Na verdade, todo homem, por mais firme que esteja, é totalmente vaidade. A vida é uma chama frágil. A qualquer momento, sem aviso prévio, pode se apagar. Mesmo que o homem chegue aos 100 longos anos, isso é nada. Longa mesmo é a eternidade, pois lá não se contam os dias, meses ou anos. A vida na eternidade jamais terá fim. Mas é essa eternidade que o ser humano mais ignora, e vivem a vida como se fosse só aqui. Uma coisa é certa, todos os que partiram, passaram para a eternidade, com Deus ou longe dele. Não vale a pena gastar o breve tempo que temos aqui nesta terra com aquilo que é momentâneo e passageiro. Tudo passa e se acaba numa velocidade assustadora. Vemos as pessoas na corrida pelo corpo perfeito, nas propostas de enriquecimento rápido, tudo para depois ostentarem em suas redes sociais. Mas quando a morte chegar, e vai chegar, o que valerá tudo isto? O único bem que você levará desta vida é a sua alma. Quem investe no futuro da sua alma tem mais prazer no que lhe aguarda do que nas coisas insignificantes deste mundo. Imagine passar a eternidade com Deus. Um lugar sem dor, nem lágrimas, nem lembranças do passado. Agora, não queira imaginar o que é passar a eternidade longe dele, num lugar onde só há choro e ranger de dentes. Valorize mais o que é eterno, não o que é terreno. Tenha convicção sobre o destino da sua alma na eternidade. Não viva um só dia sem ter certeza da sua salvação. Faça isso agora, porque sua vida está passando.

Acordar, tomar café, levar as crianças na escola, trabalhar, almoçar, arrumar a casa, descansar e no outro dia, tudo de novo. E assim é a nossa vida. Vivemos numa rotina diária. Se assim não fosse, nossa vida seria uma bagunça. Mas há um perigo que ronda a alma se tratando da rotina. Quando iniciamos algo na nossa vida, no começo tudo é novidade. O início no novo emprego, começo do casamento, aquisição de um sonho de consumo, tudo é lindo e maravilhoso. Mas com o passar do tempo, para muitos aquilo pouco a pouco vai se tornando pesado e cansativo. Infelizmente, na vida espiritual tem sido assim para muitos. No início da fé, tudo é novo. Cada reunião mais forte que a outra, a Bíblia fica toda colorida de tantos versículos que ela marcou que chamaram sua atenção. As vigílias, não se importava se no dia seguinte, pela manhã, tinha que trabalhar. A santidade com as coisas de Deus, a maneira que olhava os obreiros servindo a Santa Ceia, o empenho do pastor em libertar aquela pessoa endemoniada. Mas com o passar dos anos, muitos continuam fazendo as mesmas coisas, porém de forma automática. O problema não está em fazer as mesmas coisas. O perigo está na religiosidade. É quando fazemos, mas aquilo se torna apenas uma tradição. Ir para a igreja, orar, cantar, ouvir a pregação e pronto. Cumpri meu papel de cristão. No domingo seguinte, tudo de novo. É aí que surge a frase, entrando no piloto automático. Essas palavras são muito usadas na aviação. Com a modernidade dos aviões, essa função facilita e muito a vida da tripulação. Os mais modernos praticamente fazem quase tudo. Essa praticidade traz uma certa sensação de segurança, porém nem sempre isso é confiável. Foi o que aconteceu com o voo 447 da Air France. A viagem Rio-Paris corria dentro da normalidade, mas após 3 horas de voo, a aeronave começou a apresentar problemas nos sensores, o qual desativou o piloto automático, o que fez a velocidade cair de 500 para 110 km por hora. Nesse momento, o comandante do voo não estava na cabine. Segundo a investigação, estava descansando. Os copilotos tentam reverter a situação, porém a falta de experiência os fazem tomarem decisões erradas. Enquanto isso, tentam várias vezes chamar o comandante. O capitão entra na cabine enquanto o avião cai e vira bruscamente. Já não dá mais tempo para nada. A aeronave caiu no mar. 228 pessoas morreram. Quando estamos acostumados a fazer sempre a mesma coisa, é comum ativarmos o piloto automático. Mas é nesse momento que a pessoa está mais vulnerável ao diabo, pois nesse período de distração, ele lança o seu ataque. E muitas das vezes, quando a pessoa tenta retomar o controle, não há mais tempo. Esse homem está acostumado a fazer esse número com a cobra de estimação. Parecia ser mais uma apresentação de tantas outras. Porém, algo inesperado acontece. A cobra começa a estrangulá-lo. Até que o homem cai desacordado no chão. Muitos até acham graça, pensando que fazia parte do show. Só depois de algum tempo, pessoas se dão conta do ocorrido e tentam salvar a vítima. Assim é o pecado. Ele vai dando coragem à pessoa. Erra a primeira vez e não acontece nada. O que faz a pessoa errar a segunda e a terceira, mas chegará uma hora em que o pecado irá dar o bote sem direito do indivíduo se defender. Pois a imprudência dos néscios os matará, e o falso bem-estar dos insensatos os levará à destruição. Muitos estão na igreja e na obra de Deus, fazendo tudo no piloto automático. Sabem fazer, mas não há mais aquele prazer do início. Acreditam estarem de pé, mas na verdade estão caindo como um avião sem piloto. Por isso que a vida cristã é feita de lutas e tribulações, pois esses momentos exigem mais de nós. É quando mais oramos, jejuamos e buscamos o socorro divino. Cuidado com o sucesso. A ausência de lutas, os momentos de glória, eles costumam nos levar à acomodação. Lembre-se que Mar Calmo nunca fez bom marinheiro.

0: Você acha que o livro sagrado está brincando? Que suas palavras não passam de um mero conto e estão ultrapassadas? Se as faíscas aterrorizam o mundo, imagine quando essa terra, de fato, começar a pegar fogo. Mal começou. E olhe quantas coisas já aconteceram ao redor do planeta. É verdade que tudo isso acontece desde que o mundo é mundo. Mas você há de concordar que, de 2020 para cá, parece que uma chave foi virada. E não há um instante sequer que essa Terra tenha descanso. Todo dia, um evento imprevisível que deixa a humanidade em choque. Não é coincidência que tudo se encaixe perfeitamente nas profecias sobre o fim dos tempos. E o aumento e a conjunção de todos eles nos mostram uma única coisa. Deus está emitindo os últimos sinais para o ser humano. Apenas este ano, o mundo já foi sacudido com estes fatos e notícias. O terremoto mais devastador e mortal da década já matou mais de 50 mil pessoas na Síria e Turquia. E sismólogos alertam sobre um aumento significativo de eventos sísmicos daqui para frente. A OMS acompanha com preocupação o surto de um vírus com taxa de letalidade de até 88%.
1: É grave e mortal.
2: Marburg belongs to the same.
0: Uma reunião de urgência foi convocada para tratar do surto do vírus de Marburg, que já provocou a morte de 9 pessoas e 16 casos suspeitos em 2 países. A NASA confirmou que um meteoro de 0,5 tonelada caiu no sul do Texas, nos Estados Unidos. Câmeras registraram o som e o rápido tremor causado pela explosão. A guerra na Ucrânia completou um ano, com ao menos 210 mil mortos. A visita surpresa do presidente americano ao território ucraniano fez subir o tom de ambas as partes, fazendo com que o acordo nuclear da Rússia fosse suspenso e anunciado o fortalecimento de suas armas. O cheiro de uma guerra ainda maior está surgindo entre China e Estados Unidos. Um memorando vazado de um general americano causou consternação ao dizer que uma guerra entre os dois países aconteceria dentro de 2 anos. Espero estar errado. Meu instinto me diz que vamos lutar em 2025. Um conflito entre as duas potências nucleares poderia trazer um estrago sem precedentes à humanidade. Foi inaugurado nos Emirados Árabes a Casa da Família Abraâmica, um complexo que contém uma mesquita, uma sinagoga e uma igreja. Segundo os idealizadores, um símbolo da coexistência pacífica entre muçulmanos, judeus e cristãos, inspirado num documento assinado em 2019. Ao que parece, já é o primeiro grande passo para a religião única mundial. Em 2021, o Papa Francisco já havia ido a Ur dos Caldeus, onde nasceu Abraão, abordando um diálogo interreligioso. Incêndios que devastaram o Chile. Tempestade solar. Inundações repentinas no hemisfério sul. Crises políticas e econômicas no mundo. Sinais e mais sinais. Tudo isso apenas no início de 2023. A indiferença humana diante de tantos alertas é assustadora. A verdade é que estão muito ocupados com suas dancinhas no TikTok para se preocupar com o fim dos tempos. Enquanto a tecnologia cresce, o entendimento diminui. Uma geração cada vez mais escarnecedora, que enaltece o Deus deste século e avessa a verdade. Sinto dizer que tudo só tende a piorar, porque as pessoas estão bebendo iniquidade como se bebe água, sem medir as consequências. Somos incapazes de compreender o tempo de Deus, e somente Ele sabe o dia e a hora da sua vinda. Mas os sinais estão aí, para quem quiser enxergar e preparar o futuro da sua alma. Você pode até não acreditar em Deus ou na Bíblia, mas não pode evitar de cumprir uma a uma das profecias que apontam para o fim. Põe a tua vida em ordem.
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0: Ei, você. Olhe bem para mim. Sei o que está pensando. É apenas um velho, todo enrugado, no fim dos seus dias. Verdade. Só estou passando aqui para dizer que tudo passa. Mais rápido do que você imagina. Parece que foi ontem, minhas brincadeiras e travessuras. Eu, todo vaidoso. Ainda sinto aquele cheiro bom da comida da minha mãe na panela. Da família toda reunida no domingo. Parece que foi ontem, eu realizando cada um dos meus sonhos e desejos. E também o que eu não queria passar. Quando abri os olhos, já tinham se passado 50, 70, 90 anos. Aí você pensa, quanto tempo? Que nada. Simplesmente, tudo já passou. Foi tudo um momento de tempo. Mas o que você está olhando agora não sou eu. Isso é apenas uma casca, que em breve será descartada no pó e esquecida pelo mundo. Eu sou o que enxerga com os olhos deste corpo, que caminha com as pernas deste corpo. Eu não envelheço, muito menos morro. Eu sou o que você pouco se importa. Eu sou a alma. Eu que realmente existo. E você não é este do espelho. Você é alma, que um dia também, jovem ou velho, irá descolar desse corpo para acessar a eternidade para a qual foi preparada. Já parou para pensar no que pretende enxergar pela primeira vez quando seus verdadeiros olhos se abrirem? Estou falando de alma para alma, para ver se você para de dar mais valor e atenção à embalagem do que ao conteúdo riquíssimo que está dentro dela. Para mais informações sobre a alma, consulte gratuitamente este livro eterno e sagrado.
1: Episódio de hoje. As igrejas que não vão subir. Há quanto tempo ouvimos que Jesus está voltando? Que o mundo está acabando? Que a igreja vai subir? Muitos dos que ouviram quando criança já estão velhos. E até agora, a igreja ainda não subiu. Mas só há um detalhe que a maioria não percebe. Olhe bem para estes rostos. Você sabe quem são estas pessoas? Estes são os que foram promovidos para a Igreja Celestial. Em um levantamento somente de obreiros, pastores e esposas da Igreja Universal, apenas nos últimos 10 anos, quase 7 mil pessoas partiram. Fora membros e frequentadores. E claro, os de outras igrejas que também morreram salvos por todo mundo. Certamente você se lembrou de alguém agora. É, a igreja já está sim subindo. Aos poucos, Deus está recolhendo os seus. Alguns viveram muitos anos. Outros, poucos. Quantas lutas não passaram? Quantas almas a mais não ganharam? Quantos foram testados a praticar o que pregaram? Venceram o tempo. Viram seus corpos pouco a pouco envelhecendo. Mas o prazer em servir era o mesmo do início. Do primeiro amor. Do primeiro uniforme. Da primeira reunião realizada. A maioria desconhecida por quem assiste, porém bem conhecida por Deus. O maior testemunho que existe não é a cura do câncer, a libertação dos vícios ou as conquistas materiais. O maior testemunho que existe é permanecer. O justo não morre. O justo é promovido. Promovido a servo bom e fiel, que foi fiel no pouco e agora está no muito. Não chore por elas. Chore por você que ainda está neste mundo e precisa lutar pela salvação da sua alma. Para com quem é fiel, fiel te mostras. Com o íntegro, também íntegro. Com o puro, puro te mostras. Com o perverso, inflexível. Mas não se iluda em fazer parte apenas de uma igreja física, porque a igreja de tijolos não vai subir, e quem só fizer parte dela vai ficar para trás, com os tijolos. As igrejas que não subirão são as igrejas dos fingidos, dos magoados, dos maliciosos, dos fofoqueiros, dos materialistas. A igreja instituída pelo Senhor Jesus é o reino de Deus nesta terra. É também um ensaio para o que viveremos no céu. Ele reunirá seus filhos lá em cima. Por isso faz questão de reuni-los aqui embaixo e alertar para que não deixem de congregar. Afinal, uma brasa fora do braseiro logo se apaga. Um dia, toda a igreja de Jesus enfim será reunida dos quatro cantos, onde não haverá placas, rótulos, raça ou cor. Seremos todos um só com Deus. Por isso, lute. Lute até o último segundo, como todos estes que permaneceram e que hoje desfrutam do lugar dos lugares, de um novo corpo, do verdadeiro descanso. Não porque mereceram, mas porque perseveraram e se apossaram da promoção que a alma tanto anseia receber. Chegastes ao Monte Sião e à cidade do Deus vivo, a Jerusalém Celestial, a Universal Assembleia e Igreja dos Primogênitos, que estão inscritos nos céus.

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1: Graças a Deus, graças a Deus, meu amigo e minha amiga, que a mão poderosa do Altíssimo Deus, o Criador dos céus e da terra, abençoe a sua vida, a sua família, abençoe o seu trabalho, os seus negócios, tudo que você faz. Preste atenção, meu irmão e minha irmã, este é o programa Momentos de Fé, aqui na Rádio Fé Angola. Quem comunica consigo é o seu amigo de fé, o irmão Mateus. Amigo, amiga, a palavra do Senhor Jesus Cristo é clara quando diz que sem fé é impossível agradar a Deus. Se você, irmão, irmã, realmente quer agradar a Deus, se você realmente quer que os olhos de Deus estejam fixos sobre a sua vida, é necessário que você tenha a fé. O que é a fé? A fé é a certeza que nós temos da existência do Criador. Quando nós temos a fé, então nós não confiamos mais em homens, em coisas, em pessoas, etc. Não, nós confiamos em Deus, porque sabemos que só Ele tem o poder para transformar, para fazer o impossível se tornar possível na nossa vida. Falando do impossível, quantas são as pessoas que nesse instante acompanham esse programa, nos acompanhando num leito de dor? Pessoas que o médico já diagnosticou uma doença que não tem cura. Muito bem, não tem cura aos olhos físicos, aos olhos humanos. Mas por intermédio desse programa, meu irmão e minha irmã, nós vamos te provar, e você vai ver isso por meio da sua fé, que o teu problema, seja conjugal, seja na saúde, conforme falamos anteriormente, seja financeiro, etc., tem sim solução. Tanto é que nós vamos, antes de terminar o programa, orar a Deus. Vamos falar com Deus a seu respeito e nós vamos consagrar essa água que se encontra em nossas mãos. Eu gostaria, por gentileza, que você preparasse aí também a sua água, porque quando usamos a fé, não na água, mas em Deus, o milagre realmente acontece. A água é apenas um ponto de contato entre Deus, a água e nós, para que então o poder dele se aperfeiçoe e se manifeste na nossa vida. Olha só o que diz a palavra do Senhor Jesus Cristo aqui no livro de Mateus, no capítulo 9, no versículo 1, diz assim: entrando no barco, passou para outra banda e chegou à sua cidade. E eis que lhe trouxeram um paralítico deitado numa cama. Meu amigo e minha amiga, então nós temos aqui um homem. Tinha um problema. Qual é o problema? Era paralisia. Nós não sabemos se esse homem já nasceu dessa forma. Nós não sabemos se contraiu essa doença. Mas a Bíblia é clara em dizer que na sua aldeia, o Senhor Jesus se deparou. Olha, foi trago, melhor dizendo, um homem paralítico. E Jesus, vendo a fé deles, das pessoas que trouxeram o paralítico e do próprio paralítico, né? Disse ao paralítico, Jesus falou para o paralítico: filho, tem bom ânimo, perdoados te são os teus pecados. Antes, meu amigo e minha amiga, do Senhor Jesus Cristo ter determinado a cura do paralítico, Senhor Jesus falou sobre o perdão.

0: dos pecados. Bem no fundo, o que o Senhor Jesus quer nos explicar sobre esse trecho bíblico é que existem pecados que trazem doenças físicas e principalmente doenças espirituais. Quando meu amigo e minha amiga vivemos na fofoca, na inveja, no adultério, doenças há que vamos contrair por conta desse pecado. Pessoas há que dizem assim, olha, eu pequei e por eu ter pecado, eu orei a Deus, Deus me perdoou e o assunto está encerrado. Sim, Deus perdoou, assunto está encerrado, mas não se esqueça que você, que eu, se pecarmos, ainda que formos perdoados, nós vamos colher o fruto do pecado. Se calhar é exatamente isso que você está a vivenciar. Você, se calhar, meu amigo e minha amiga, está enfrentando um problema, não porque um demônio, um espírito, lançou esse problema na sua vida, não. Se calhar é por conta de um pecado que você praticou. Se calhar você roubou, matou, você se prostituiu, você adulterou, você enganou, você... enfim, você desagradou a Deus. Então, o que é que você espera daquele que desagrada a Deus? Se você desagrada a Deus, obviamente que você vai colher os frutos do desagrado praticado por si, mas se você abrir o seu coração, repito, as consequências do pecado virão, mas se você abrir o seu coração, falar com Deus, o perdão dele vai se manifestar na sua vida, pese embora as consequências nos seguirem, mas você vai viver em paz. E é exatamente isso que nós gostaríamos de apelar para si, abrir o coração e confessar os pecados que você praticou para Deus, porque só Deus, meu amigo e minha amiga, tem o poder para perdoar. Então, se alguém te ofendeu, se alguém te machucou, se alguém fez mal a si, aprenda a perdoar. Aprenda a abrir o seu coração para perdoar, para que Deus também venha te perdoar. Porque só liberando palavras de perdão é que nós também seremos perdoados. E quando o perdão vem, em seguida vem o milagre. Foi exatamente o que aconteceu com esse paralítico aqui do Mateus, no capítulo 9, versículo 1 até ao versículo 7. Esse homem foi perdoado depois que recebeu o perdão e ele seguiu a cura. Meu amigo e minha amiga, abra o seu coração, entregue a sua vida para o Senhor Jesus. Entregar a vida para o Senhor Jesus, temos reiteradas vezes falado sobre isso, não é frequentar a igreja, não é ocupar um cargo dentro da igreja, não. Não é ser titular desta ou daquela função dentro da igreja, não é isso. Servir a Deus é ter a sua vida 100%, repito, 100% pautada na palavra de Deus. Ninguém aqui está a falar sobre perfeição, ninguém é perfeito. Eu tenho pecados, eu tenho erros, etc. A pessoa que está aí do meu lado a me acompanhar tem erros, etc. Todos nós temos erros, temos pecados, temos as nossas falhas. Mas o mais importante não é ter pecado ou deixar de ter pecado, que não é possível um ser humano viver aqui nessa terra e deixar de ter pecado. É impossível. Mas o mais importante é reconhecer que você pecou, que você falhou. Está escrito no livro de Apocalipse, quando o apóstolo João recebeu a revelação da parte de Deus e ele mesmo disse assim, olha, lembra-te, pois, de onde caíste. Ou seja, reconheça o teu pecado, arrepende-te e volta à prática das primeiras obras. Ou seja, você que andou até então na palavra de Deus, você que viveu a palavra de Deus, viveu mesmo, de verdade, a palavra de Deus e abandonou a fé, Deus pede que você volta. Repito, quando falamos em voltar, não estamos aqui a fazer menção desta ou daquela instituição religiosa. Não, estamos a falar em voltar na fé. Quantos eram verdadeiros servos, mas que, infelizmente, Satanás cegou os seus entendimentos e caíram. E eles estão apegados em coisas que você já sabe, são coisas que não agradam a Deus. Então, meu amigo e minha amiga, nós vamos orar a Deus, vamos falar com Ele para que o milagre aconteça. Mas antes mesmo do milagre acontecer, nós vamos liberar perdão conforme o Senhor Jesus liberou perdão para esse homem que estava com a vida cravada ou travada por conta do pecado. Só era paralítico porque tinha um pecado que impedia a vitória dele. Mas depois de receber o perdão de Deus, ele então foi curado. Fica com esta chamada, e depois dessa chamada, nós vamos voltar para o momento da oração. Chama o seu pai, sua mãe, seus irmãos, sua esposa, seu esposo, seus vizinhos. Chame o maior número de pessoas que você puder para se juntarem a nós para o momento da oração. Temos absoluta certeza, repito, absoluta certeza, que Deus Ele vai abençoar, tá bem? Vamos para essa chamada e voltamos daqui a pouco e já prepara o seu copo com água. Graças a Deus.
1: Observe a plantação de trigo. Certamente uma das mais belas paisagens que podemos contemplar. Mas não se engane, no meio desses ramos há também o joio. Tente identificá-lo. A olho nu é praticamente impossível, pois sua aparência durante todo o crescimento é semelhante à do trigo. Por isso, o Senhor Jesus, nessa parábola, ensinou a seus discípulos que apenas o tempo mostraria a real identidade de cada um. Deixai-os crescer juntos até a colheita, e no tempo da colheita, direi aos ceifeiros: ajuntai primeiro o joio, atai-o em feixes para ser queimado, mas o trigo recolhei-o no meu celeiro. E é aí que surgem as diferenças. Quando maduro e cheio de fruto, o trigo se inclina e se curva. O joio, por sua vez, não produz fruto e não se inclina. Ao contrário, se eleva entre os ramos de trigo e se sobressai. E é nesse momento que há separação. O joio é arrancado e o trigo guardado no celeiro. Ao olhar para a multidão dentro de uma igreja, todos parecem iguais. Ao orar, ao cantar e até ao falar das coisas de Deus. Porém, somente os nascidos do Espírito possuem os frutos de justiça e se inclinam como trigo diante da vontade de Deus. Já o cristão joio é orgulhoso, não aceita a disciplina. Gosta de aparentar uma suposta santidade, porém o seu interior é completamente tóxico. E sempre será assim. Onde há o trigo, haverá o joio, para confundir, envenenar e, se possível, até arrancar o trigo para ser lançado no fogo. Somente o tempo revela o que está dentro de cada um. É na hora das lutas, dos desertos, quando somos sacudidos e até mesmo esmagados, que mostramos o que há em nós. Se formos trigo, os frutos aparecerão e permanecerão. Se for joio, logo não se curvará e mostrará a sua verdadeira face.
2: Sempre me perguntei por que às vezes parece que as pessoas de má fé têm os mesmos ou melhores resultados do que as pessoas que praticam bem. E hoje, eu entendi.
3: De acordo com a parábola, o bom e o ruim podem até parecerem iguais por um tempo. Mas o próprio tempo se encarrega de mostrar quem é quem.

0: Meu Pai, no nome do Senhor Jesus Cristo, são centenas e milhares de pessoas que se encontram ligadas a esta transmissão. Pessoas, meu Pai, doentes, aflitas, oprimidas. Pessoas, meu Pai, rejeitadas por tudo e por todos. Ó, meu Pai, pessoas que já bateram em muitas portas, mas quanto mais portas batem, mas têm visto essas portas fechadas. Pessoas que se encontram no fundo do poço, e sem falar daquelas, meu Pai, que nem fundo do poço têm. Ou seja, pessoas humilhadas, desprezadas, pessoas que a sociedade considera que nem lixo, que nem esterco. Mas, ó, meu Pai, no nome do Senhor Jesus Cristo, Senhor que é misericordioso, Senhor que é compassivo, Senhor que, meu Pai, usa a Tua graça para os desgraçados, venha nesse instante, meu Pai, e manifesta a Tua misericórdia e faz agora com que, meu Pai, este homem, esta mulher, meu Deus, tenha a sensibilidade de reconhecer as suas falhas, suas fraquezas, para que ela, então, volte, meu Pai, nos seus braços e, consequentemente, venha o milagre na família, na saúde, na vida conjugal, no trabalho e, acima de tudo, na sua fé. Ó, meu Deus, que hoje e agora haja, meu Pai, consagração desta água. Todos aqueles, meu Pai, sejam católicos, evangélicos, espíritas, muçulmanos, budistas, bruxos, enfim, ateus, que fizeram uso desta água, meu Pai, recebam a cura, o livramento dos problemas que até então vinham carregando. Meu amigo e minha amiga, seja perdoado pela fé e, consequentemente, receba a cura, o milagre na sua vida. Pai, nós te louvamos, te agradecemos e cremos na nossa vitória, hoje, amanhã e para todo sempre. Se você crê com fé, diga amém e diga graças a Deus. Graças a Deus. Meu amigo e minha amiga, pode agradecer a Deus, porque eu tenho a mais absoluta certeza que você foi perdoado, nós somos perdoados e, consequentemente, a nossa vitória chegou. Agora, beba desse copo com água para consumarmos a nossa vitória. Graças a Deus.
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0: Graças a Deus. Graças a Deus. Meu amigo, minha amiga, como é bom falar com Deus. Como é bom clamar àquele que nós sabemos que realmente não falha, que realmente resolve o problema, que realmente faz o impossível se tornar possível. 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Por hoje vamos ficando por aqui. Caso nosso Deus permitir, amanhã estaremos de volta aqui prosseguindo com o programa Momentos de Fé. Deus abençoe a todos vocês, um forte abraço e graças a Deus.
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0: Parece até engraçado, mas esta é a real situação da maioria das pessoas no mundo atual. Mesmo com o barulho ensurdecedor dos sinais claros e evidentes do fim, não despertam. Estão dormindo o sono da morte. 2023 mal começou e duas notícias tomaram conta dos jornais e sites por todo o mundo.
1: Fala agora, gente, do fim do mundo.
2: O Conselho de Segurança Atômica dos Estados Unidos adiantou o chamado relógio do apocalipse.
1: O chamado relógio do juízo final foi adiantado para 90 segundos perto da meia-noite.
3: A partir de agora, nós teremos uma contagem regressiva de um desastre que colocaria fim à vida humana.
4: Para o relógio do apocalipse, faltam 90 segundos para o mundo acabar.
5: 90 seconds to midnight.
6: A rotação do núcleo da Terra teria zerado nos últimos anos.
7: Alterações no seu comportamento podem interferir nos níveis do oceano, na temperatura do planeta e até mesmo na duração dos dias.
8: Obviamente, é uma notícia de impacto mundial.
0: 90 segundos para o fim. Alterações no planeta. Dias mais rápidos. Mais uma vez, as comprovações científicas se alinham com as profecias bíblicas descritas há milhares de anos. O raciocínio desses especialistas não religiosos reforça um pouco o tempo que falta para chegarmos ao fim de tudo nessa Terra. Porém, o mais assustador não são essas notícias, mas principalmente como o ser humano se mantém adormecido diante de tantas evidências. A Terra precisa pegar fogo, e como estão as pessoas? Vivendo suas vidas como se nada estivesse acontecendo. Ah, humanidade! Se soubesse o que de fato é importante, não sofreria tanto. Se tivesse noção do que é a eternidade, logo parariam de se preocupar tanto com este mundo e cuidariam do destino da sua alma. O despertador de Deus está soando. É hora de se levantar, de parar de brincar de ser cristão, de voltar para os braços do Pai. Esqueça a mágoa, o passado, quem te feriu. Esqueça o lado de fora. Esqueça os enganos do coração. É hora de se separar da sujeira deste mundo. É tempo de sair da escuridão e de se revestir da armadura de Deus para manter-se salvo. Vamos! Levanta-te antes que seja tarde. O pouco tempo que ainda resta, cuide da sua eternidade. Viva agora como se de fato restassem apenas 90 segundos. Quão perto estamos da meia-noite? Quanto tempo falta para findarmos o último capítulo da humanidade? Se o relógio do Apocalipse daqui é uma alegoria, o relógio do céu é real e os seus ponteiros marcam de forma exata os últimos minutos de oportunidade que o mundo tem para se voltar para o Todo-Poderoso. Você decide se levantar agora ou ainda tirar um cochilo.

0: que você acha disso?
1: Uma adolescente causou polêmica depois de levar o bebê reborn a um hospital.
2: Uma mulher que se diz mãe de um desses bebês reborn acionou na justiça na Bahia para ter acesso à licença maternidade.
0: O que está acontecendo com essa geração?
3: Jovens e adultos estão usando chupeta como acessório para aliviar o estresse.
0: Entramos em uma era muito estranha e perigosa, onde bonecos de silicone recebem cuidados como se fossem de verdade, enquanto bebês de verdade são jogados no lixo como se fossem bonecos descartáveis. O artificial está ganhando feições cada vez mais reais. E o real, cada vez mais artificial. Adultos agindo como crianças. Homens que se acham animais. Casamentos com árvores. Pessoas saudáveis pedem amputações porque se identificam como deficientes.
4: Essa mulher realizou o sonho de ficar cega.
0: Todo dia, o dono da moda inventa alguma coisa nova. E o pior, o mundo aplaude, como se tudo fosse evolução. A geração que zomba de Deus. Que coça os ouvidos para a verdade. Que idolatra a aparência e despreza a essência humana. A alma. Parece que nem o planeta está mais aguentando ver tanto absurdo. E decidiu girar mais rápido para ver se tudo logo acaba. O mundo está doente. E por que não dizer em estado terminal? Mas nada disso é novidade. Pelo menos para quem já leu este livro. Mais atualizado e preciso que qualquer chat por aí. Há milhares de anos, já anunciava tempos assim. Tempos em que o amor se esfriaria. Tempos em que o errado seria aplaudido como virtude e em que o conhecimento se multiplicaria. Tempos de vozes de mais e verdades de menos. Esses dias já chegaram. Estamos vivendo as últimas páginas deste livro. A Era do Engano. Mas esta geração é incapaz de perceber, de ouvir, de crer. Só esquecem que o que o homem semear, isso também ceifará. Mais do que nunca, é preciso despertar. Há uma pandemia acontecendo, de almas adoecidas e condenadas ao sofrimento eterno. E a única vacina contra esse vírus letal está aqui. Nas palavras de quem deixou o seu espírito para curar a alma. Não brinque com a sua salvação.

Você já tem visto diariamente as notícias apocalípticas nos jornais. E escreva o que estamos dizendo. Amanhã, novamente, mais e mais notícias aparecerão. Muito bem alinhadas com o que já está profetizado. Fatos que causam espanto por um lado, mas para os salvos, servem como alerta para seguir vigiando e se preparar para a volta de Jesus. Mas não se engane, não é só a volta dele que você deve estar alerta.

Portas do Fim. Episódio de hoje: A Volta do Diabo. Talvez você nunca tenha pensado nisso. Mas sabe quem também observa atentamente toda essa enxurrada de acontecimentos? Ele, Lúcifer. Mais precisamente o Diabo e todo o exército do inferno. Que não podemos ver, mas que não para de agir. Aliás, o Diabo tem considerado os fatos mais do que muita gente. Porque muito além dos sinais, ele vê o tempo se esgotando cada vez mais para levar a cada alma possível a mesma sentença que ele já recebeu: a condenação eterna. O Diabo odeia a todos, mas há um tipo de pessoa por quem ele tem mais sede: aquelas que ele perdeu. O objetivo dele é voltar para a vida de onde ele saiu e roubar a alma que Deus conquistou. Você tem ouvido as notícias de guerras na Europa e no Oriente Médio, mas tem outras guerras que não saem nos jornais, de que você participa todos os dias. Na sua casa, há uma guerra. Na sua mente, há uma guerra. Um ataque maciço do inferno para tentar voltar para a vida. E ele não precisa de muito. Uma pequena brecha já é o suficiente para um grande estrago. O trabalho de preparar espaço para este retorno é lento, para que você não perceba, mas tem se intensificado nesses últimos dias. Quanto menos

0: Menos tempo resta, mais força ele emprega. Uma ofensiva sem tréguas, que infelizmente em muitos casos tem dado resultado. E vamos provar. O exemplo a seguir trata-se de uma pessoa que um dia esteve livre do mal, mas infelizmente teve sua vida novamente ocupada.
1: Qual o nome que você...
2: Exu das Almas Preciosas.
1: Repete.
2: Exu das Almas Preciosas.
1: Por que que o seu nome é de Almas Preciosas?
2: Porque a alma dela é preciosa.
1: Porque a alma dela é preciosa.
2: E eu vim buscar.
1: Você veio buscar?
2: Sim.
1: Almas são preciosas para você?
2: São. Ela quer voltar e eu não vou deixar. Ela quer voltar e antes dela voltar eu levo ela.
1: Quer dizer que ela quer voltar para a igreja e você quer levá-la antes dela voltar?
2: Sim.
1: Se afastou.
2: Se afastou.
1: Quais são os problemas que ela está vivendo hoje que você é o causador?
2: Ela se envolveu com drogas, bebidas.
1: Que droga que você faz ela usar?
2: Cocaína, crack.
1: Cocaína?
2: Maconha, canove, tudo.
1: Cocaína, crack, maconha, canove?
2: É tudo.
1: Ela está na lama.
2: Tá.
1: Você colocou ela na lama?
2: Coloquei.
1: E o seu objetivo principal?
0: Veja no que essa vida se transformou, por não vigiar. Não é à toa que o Espírito Santo é bem categórico ao nos alertar. Não deis lugar ao diabo. Você entendeu? Não deis lugar ao diabo. Sabe por quê? Porque a partir do momento que ele encontrar lugar, a sua vida vai ficar 7 vezes pior. Isso não é uma ameaça. Isso é um aviso de quem se importa. Note, não é o diabo que toma lugar. É você quem dá. No que você olha, fala, pensa, tudo isso serve como atalho para a sua vida. Vigiar tem que ser o tempo todo. Não há licença nesta guerra. Nessa estratégia de pegar os distraídos, o diabo já voltou para bispos, pastores, obreiros e membros. Gente nova e gente antiga. Ninguém está imune, se não cuidar. A ordem é vigiar em todo o tempo, para que na sua vida o diabo não volte antes de Jesus voltar.

0: Aviso final.
1: A vida é como um livro. E os dias, as folhas dele. Multiplique a sua idade por 365 e você descobrirá a quantidade de dias que já viveu nessa terra. Quem tem 60 anos, por exemplo, já viveu 21.900 dias. É impossível alguém se lembrar das coisas que fez em cada um deles. O que fica são apenas poucas memórias. Porém, o que o ser humano se esquece é que cada momento da sua vida está registrado. Tudo. Absolutamente tudo. Inclusive, os que nem mais se recorda e aqueles que jamais quer que alguém saiba. Haverá um dia em que tudo o que o homem falou, fez e deixou de fazer virá à tona. Nada ficará encoberto. O dia em que os livros serão abertos. O dia do juízo final. Este grande acontecimento é relatado com frequência em toda a Bíblia. Porque Deus há de trazer a juízo toda a obra e até tudo o que está encoberto, quer seja bom, quer seja mal. Mas eu vos digo que de toda a palavra ociosa que os homens disserem, hão de dar conta no dia do juízo. Porque todos devemos comparecer ante o tribunal de Cristo, para que cada um receba segundo o que tiver feito por meio do corpo, ou bem ou mal. O maior engano da humanidade é achar que seus atos cairão no esquecimento. Não trarão consequências para si. Ainda mais num mundo onde a justiça do homem é branda para uns e cruel para outros. Onde vemos bons sendo injustiçados e maus se livrando da sua punição pelo poder que detém ou pelo dinheiro que tem. Mas no dia do juízo final, a fortuna dos poderosos não poderá subornar, nem a fama das celebridades cativar o favor de quem julgará, pois quem estará ali será o justo juiz de toda a terra. E vi um grande trono branco, e o que estava assentado sobre ele, de cuja presença fugiu a terra e o céu, e não se achou lugar para eles. E vi os mortos, pequenos e grandes, que estavam diante de Deus, e abriram-se os livros. E abriu-se outro livro, que é o da vida. E os mortos foram julgados pelas coisas que estavam escritas nos livros, segundo as suas obras. Neste grande tribunal divino, estarão reunidos todos os que em vida rejeitaram o Filho de Deus e o seu resgate. Por isso não haverá ninguém que possa defender a causa deles. Não importa se nesta vida foram ricos ou pobres, ilustres ou desconhecidos. Ali todos estarão na mesma condição de julgados. Este julgamento não é para decidir se ele é culpado ou inocente, mas para torná-lo consciente de que agora colherá o fruto de sua escolha. Não será Deus que os condenará, mas suas próprias ações e decisões que estarão registradas nos livros. Ali serão mostrados cada um de seus atos e todas as oportunidades de salvação oferecidas e que foram desprezadas. Estes não se condenarão necessariamente pelos pecados que cometeram, mas principalmente pelo perdão que recusaram. Só quem esteve diante de um tribunal neste mundo sabe o quão difícil e tenso é aquele momento. Você já viu a reação das pessoas no instante em que recebem a sentença do juiz? Em muitos casos, é desesperador. Ainda assim, para muitos, há esperança de depois de 20 ou 30 anos reconquistarem a liberdade. Porém, no dia do juízo, a sentença final para os que rejeitaram o sacrifício do Filho de Deus será a condenação da alma por toda a eternidade. e aquele que não foi achado escrito no livro da vida foi lançado no lago de fogo. Naquele dia, as pessoas buscarão clemência e socorro. Porém, não haverá mais nada o que fazer. O pior do lago de fogo não serão as chamas, mas o tormento da eterna separação de Deus. Talvez você pode estar perguntando, por que os salvos não estarão neste julgamento do trono branco? Os eleitos serão julgados não quanto à condenação, visto que não há condenação para os que foram lavados no sangue de Cristo, pois os seus pecados foram perdoados. Estes são os que aceitaram o sacrifício do Senhor Jesus no Calvário e também sacrificaram suas vidas por Ele. E agora terão um advogado junto ao Pai para lhes defender. A prestação de contas do servo diante do Salvador visará a recompensa apropriada a cada um mediante o seu proceder, como usou os membros do seu corpo, suas palavras, ações e intenções, além de como provou sua fidelidade e usou os talentos que lhe foram confiados. Para quem tem certeza da salvação, este assunto não causa medo ou confusão. Em vez disso, traz alegria, temor e profunda reverência ao Deus Pai que nos ama tanto, que providenciou tão grande salvação por meio de seu Filho. Jesus enfrentou a cruz para você não ir para o lago de fogo. Porém, somos nós que escolhemos como a breve história da nossa existência neste mundo irá terminar e prosseguir por toda a eternidade. Breve, muito breve, um a um, estaremos diante do tribunal de Deus. Isso te assusta ou te alegra?

Episódio de hoje. Descanse em paz. Quem nunca ouviu e até falou esta frase? Uma das declarações mais populares no momento da despedida. Estampas lápides por todo mundo. Ironicamente, usada até mesmo por aqueles que negam a vida após a morte. Talvez por ser uma afirmação reconfortante. Afinal, a ideia da morte para muitos é assustadora. Mas será que todos que partiram realmente estão desfrutando o efeito desta frase? Infelizmente, a resposta é não. O desejo de descanso pertence à condição humana. Seja no final de um dia, de uma semana, de uma vida. Todos precisam encontrar este momento. O problema é que até conseguem para o corpo, mas a alma continua cansada. Nem mesmo a cama mais macia, nem mesmo os lugares mais paradisíacos conseguem recompor o seu ânimo. Porque o que tanto buscam aqui não pertence a este mundo. Desde que o homem abraçou o pecado, não há mais um segundo sequer de completa paz e descanso nesta terra. Como relaxar em meio a uma guerra que acontece há milênios? No campo espiritual, nenhum dos dois lados descansa. E isso está registrado. Jesus lhes respondeu: Meu Pai trabalha até agora, e eu trabalho também. O diabo, vosso adversário, anda ao derredor, bramando como um leão, procurando alguém para devorar. Aquele que quer roubar a sua alma, quer que você pense em tudo, menos nela. O reino das trevas trabalha incansavelmente para isso. Distrair o homem e fazê-lo acreditar no conto de que todos irão, por fim, repousar. Diferente da frase decorada, uma multidão, neste momento, não sabe mais o que é ter descanso. Seus destinos já foram por elas mesmas determinados. Por isso, Deus trabalha até hoje. Não há no céu um Deus ocioso. Muito pelo contrário. Existe um Deus que se move o tempo todo, que sofre por ver tantos a cada segundo indo para um destino que não foi preparado para eles, que se fez homem para resgatar a alma deste homem que se perdeu. Por isso, enquanto estivermos aqui, não podemos relaxar. Como podemos descansar nesta vida, enquanto houver pessoas ao nosso redor que não descansarão na próxima vida? Descanso eterno mesmo é exclusivo de um único lugar: o reino dos céus. Portanto, resta ainda um repouso para o povo de Deus. Diante disso, esforcemo-nos por entrar nesse descanso. Sim, existe esse lugar, o lugar que a alma tanto procura, a nossa terra prometida, a nossa nova Canaã. Para aqueles que não morreram no deserto, que não murmuraram ou nem se deixaram levar pelos murmuradores, que transpuseram muralhas, não olharam para os gigantes, os que mantiveram seus olhos firmes apenas na promessa da palavra de Deus. Muito em breve, este mundo será julgado e tudo vai passar. E quando tudo já estiver definido, Deus então irá repousar, e estes participarão desse repouso eterno. O descanso de todas as lutas, de todas as aflições e perseguições nesta terra, no lugar onde, enfim, poderemos ouvir: Descanse em paz. Levantai-vos e andai, porque este não é lugar de descanso.

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No episódio anterior, lembrar do que tem recebido e ouvido, guardar e se arrepender. Três atitudes fundamentais que impedem a perda da salvação. Episódio de hoje. Guarde as suas roupas. Eis que venho como ladrão. Bem-aventurado aquele que vigia e guarda as suas roupas, para que não ande nu e não se vejam as suas vergonhas. Por que vigiar e guardar as roupas? Um ladrão dificilmente roubaria roupas. O Senhor Jesus não deveria ter pedido para guardar algo de mais valor? A vergonha da nudez foi o primeiro sinal percebido pelo homem de que ele estava separado de Deus. O pecado trouxe a sensação de algo a esconder e levou o homem a buscar ocultar sua real condição para tentar se proteger. Rapidamente, Adão e Eva tentaram se cobrir com folhas de figueira. E até hoje, este tem sido o comportamento normal do ser humano. Diante do pecado, tenta se cobrir com as folhas de figueira da mentira, do auto-engano, da vida de aparências. Mas o que o homem julga tão bem escondido está completamente exposto diante do olhar onisciente do Altíssimo. E se este botão expusesse aqui os seus erros? Para todos verem, você teria coragem de apertar? Um dia, é exatamente isso que acontecerá. Erros que você não conta nem para os mais íntimos, Deus irá revelar diante de todos. E no instante que a prestação de contas chegar, como ladrão da noite, você não vai querer ser visto nu. Mas não basta cobrir a nudez. Há uma roupa especial que devemos priorizar. Jesus conta a história de um rei que, no casamento do seu filho, encontrou um homem sem as vestes nupciais. O rei o expôs e mandou que fosse lançado nas trevas. A veste nupcial era uma credencial dada pelo rei para a entrada no casamento do seu filho. O Apocalipse fala dessas vestes exclusivas. A quem está nu, o Senhor Jesus aconselha que dele compre roupas brancas para que vista. E na festa de casamento entre ele e a igreja, a noiva aparecerá vestida desta forma especial. E foi-lhe dado que se vestisse de linho fino, puro e resplandecente, porque o linho fino são as justiças dos santos. Esta é a roupa imprescindível para entrar na vida eterna e evitar a vergonha e desprezo eternos. A fé que salva nossa alma, o mais importante item que devemos guardar. Tirar as folhas de figueira e assumir a vergonha temporária do arrependimento neste mundo é a única maneira de evitar a vergonha eterna e se limpar enquanto é tempo, para estar pronto, vigilante e perfeitamente vestido desde agora até o exato instante em que Ele vier te buscar.

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3: Ouvir o choro incessante de uma criança às vezes é desesperador. Mas existe uma tática antiga e infalível para cessar esse incômodo. O chocalho. Parece até um objeto mágico. Chocalhou, pronto, para de chorar. A criança fixa os olhos encantada com aquele movimento, o barulho, as cores, tudo chama a atenção dela. Quem nunca apelou para esse método? Porém, o diabo também tem usado dessa estratégia para atrair a atenção de muitos nesse mundo. Ele sabe que uma das inclinações do ser humano são os olhos, como foi a queda de Adão e Eva. O mundo trabalha com as cores, as luzes, os holofotes, tudo com o objetivo de atrair a atenção das pessoas. Muitos vão ao delírio com a pirotecnia de um show e são tomados de uma emoção que, por fim, não lhe mudará em nada. Quem nunca se decepcionou com uma roupa que, na vitrine, vestida no manequim, rodeada de jogos de luzes, parecia ser maravilhosa, e quando levou para casa e vestiu, não era nada daquilo que seus olhos visualizaram. O brilho desse mundo é enganoso, porque por trás dele carrega-se a verdadeira intenção do diabo, que é desviar o ser humano do foco mais importante, a salvação de sua alma. Nos dias de hoje, são tantos os atrativos, jogos, séries, redes sociais, vídeos engraçados, shows, uma infinidade de conteúdos que gastam o nosso tempo. O mal tem roubado a atenção das pessoas, que acabam tirando os olhos do que de fato é mais importante. Estão tão hipnotizadas com os assuntos desse mundo que pouco se importam com a sua salvação. E é isso que Satanás deseja: atrair a atenção para roubar-lhe o seu bem mais precioso. Essa é uma serpente chamada cascavel chifruda. Sua habilidade é se camuflar entre as areias do deserto, deixando apenas visível um pedaço de sua cauda, como isca, para atrair a presa que lhe servirá de alimento. Não demora muito e um lagarto curioso aparece, atraído pelo movimento do chocalho. A cascavel chifruda ataca numa velocidade incrível, não dando nenhuma chance da sua presa escapar. O pecado vem disfarçado daquilo que a pessoa mais é atraída. O diabo nunca irá se apresentar na figura de chifres, cauda e um tridente na mão. Ele se mostra como algo sedutor e atraente. Mas quando atrai sua presa, revela sua verdadeira face e intenção: arrastar aquela alma para o inferno. Há caminhos que ao ser humano parecem ser as melhores opções de vida, mas ao final conduzem à morte. Só existe uma forma de não se deixar levar pela estratégia do mal, ocupando seus pensamentos com as coisas de Deus e se esvaziando das coisas desse mundo. O ser humano tem jogado fora o seu precioso tempo com as coisas que em nada acrescentam em suas vidas. Cuidado, pois o chocalho do diabo já levou muitos às profundezas do abismo.

Um dia, você vai acordar neste mundo pela última vez. Vai viver a sua última manhã. Um dia, você vai comer a sua última refeição. Vai ver sua família pela última vez. Vai dizer as suas últimas palavras. E vai olhar com os seus olhos pela última vez. Um dia, seu coração vai bater a última batida. E você vai esperar pela última vez. Um dia, você abrirá os seus verdadeiros olhos pela primeira vez. E se entenderá como você realmente é. Uma alma. Nesse dia, você verá que tudo é tão real quanto aqui. Enxergará pela primeira vez quem virá te buscar para a eternidade junto dele. Este é aquele a quem você dedica seu tempo, seus dias, suas vontades neste mundo. Aquele a quem você decidiu servir nesta vida. Isso te assusta ou te conforta? O seu último dia nesta terra será também o seu primeiro dia numa eternidade feliz ou desesperadora.

E este evangelho do reino será pregado em todo o mundo, em testemunho a todas as nações, e então virá o fim. E Jesus, respondendo, disse-lhes: Acautelai-vos, ninguém vos engane, porque muitos virão em meu nome, dizendo: Eu sou o Cristo, e enganarão a muitos. E ouvireis de guerras e de rumores de guerras. Olhai, não vos assusteis, porque é mister que isso tudo aconteça, mas ainda não é o fim. E logo depois da aflição daqueles dias, o sol escurecerá, e a lua não dará sua luz, e as estrelas cairão do céu, e as potências do céu serão abaladas. E um grande terremoto, como nunca tinha havido desde que há homens sobre a terra, tal foi este tão grande terremoto. E as cidades das nações caíram. E da grande Babilônia se lembrou Deus. Como igual ímpeto será lançada a Babilônia, aquela grande cidade, e não será jamais achada,

Então aparecerá no céu o sinal do Filho do Homem. E verão o Filho do Homem vindo sobre as nuvens do céu, com poder e grande glória.

E ele enviará os seus anjos e ajuntará os seus escolhidos, desde os quatro ventos, da extremidade da terra até a extremidade do céu. Depois nós, os que ficarmos vivos, seremos arrebatados juntamente com eles nas nuvens. Então virá o fim.

Na casa de meu pai há muitas moradas. E quando eu for e vos preparar lugar, virei outra vez, para que onde eu estiver estejais vós também. Jesus pode vir hoje. Você está preparado?

0: O que mais intriga o homem, certamente, é a morte. Por um lado, há aqueles que não acreditam que haja vida após ela, e por outro, os que acreditam sim, que a vida continuará assim que partirmos desse mundo. Apesar de a Bíblia e o próprio Senhor Jesus afirmarem que a alma do ser humano é eterna, muitos ainda insistem na tese de que morreu, acaba tudo. Esse era o pensamento de muitos, até que um dia tiveram uma experiência de quase morte. Como o próprio nome indica, a EQM é quando o indivíduo é dado como morto, sem batimentos cardíacos ou sinais de atividade cerebral, e que ao retornar, geralmente, apresentam histórias do que presenciaram nesse período. O caso mais recente e famoso no Brasil foi o da modelo Andressa Uraki, que após complicações de um procedimento estético, entrou em coma.
1: E aí em seguida eu já fui para a cirurgia e eu lembro que eu estava deitada na maca e eu vi a minha alma saindo do meu corpo. Eu vi o meu corpo, eu olhei, eu vi os enfermeiros, eu vi o hospital e eu tive certeza que a minha alma tinha saído do meu corpo, que tinha descolado, era só a minha consciência que estava ali. Por todas as coisas horríveis que eu tinha feito, eu sabia que eu estava condenada ao inferno. Eu não era digna de Deus, eu estava nua. E na mesma noite, a alma da morte, o espírito da morte veio buscar a minha alma. E eu disse, Deus me perdoa. E eu vi uma luz mais brilhante do mundo, que eu sei que era Deus, sabe? Ele disse, eu vou deixar você voltar, mas você vai ter que fazer tudo diferente. E eu voltei. Eu tenho certeza que foi real. Eu vivi um quase-morte. Eu sei que Deus existe.
0: O que ela vivenciou foi tão forte que ao voltar do coma, mudou radicalmente o seu modo de viver. Antes conhecida pela vulgaridade e veneração ao corpo perfeito, hoje se dedica totalmente a alertar as pessoas de que o inferno é real. Outro que também teve essa experiência foi o bispo William de Lara.
2: Eu passei por uma cirurgia bariátrica e houve um erro médico. Foi quando houve, então, a infecção generalizada e houve falência múltipla dos órgãos. A última coisa que eu me lembro é que simplesmente eu não conseguia respirar.
3: Falou, olha, pode chamar a família porque o pastor não vai voltar. Foi um erro médico mesmo, não tem mais jeito.
0: As suas declarações desse momento chocaram a todos.
4: E essa cena de colocando as agulhas nas minhas veias e entubar, eu vi fora do corpo já. Mas nitidamente, claramente, conscientemente. E eu olhava para os meus braços para ver como que eu estava colocando ali, eu não estou sentindo nada e eu não vi os meus braços. Olhando ao meu redor, eu vi pontos de luz, vultos de luz, como se os anjos estivessem ali ao meu redor e um caminho de anjos assim indicando um caminho de luz. Fora daquele cerco de anjos, eu vi muitos vultos, demônios, que estavam de todos os lados. Quando esses vultos tentavam vir para cima de mim, não conseguia se aproximar, porque aquela luz impedia. Mas o que eu ouvia nitidamente não era gritos de demônio. O que eu ouvia nitidamente eram gritos de gente sofrendo, gritos de gente desesperada. Foi quando eu senti como que me puxasse assim por trás, e uma velocidade assim, milésimos de segundo, eu estava em cima do hospital. Eu vi ali o hospital, e em cima do hospital estava as siglas do L-ponto, H4.
5: Você já tinha visto isso antes?
4: Bispo, eu nunca subi, eu vou fazer o que no L-ponto do hospital? Alguns instantes depois, eu estava de novo dentro da UTI. Depois, quando eu voltei, minha esposa disse, o seu corpo ficou ali por 2 dias no isolamento.
0: Numa rápida pesquisa na internet, encontramos diversos relatos de pessoas de várias religiões ou até então céticas que, estando em coma ou à beira da morte, também tiveram nesse período experiências surpreendentes. Na Bíblia temos o relato de Paulo sobre essa experiência. Conheço um homem em Cristo que há 14 anos, se no corpo não sei, se fora do corpo não sei, Deus o sabe, foi arrebatado ao terceiro céu. E sei que o tal homem, se no corpo, se fora do corpo, não sei, Deus o sabe. Foi arrebatado ao paraíso e ouviu palavras inefáveis que ao homem não é lícito falar. O fato é que, seja pela Bíblia ou por relatos como esses, Deus está nos alertando porque se preocupa com o futuro de nossa alma. Mas, infelizmente, ele não pode interferir na decisão do homem. A verdade é que se as pessoas tivessem a oportunidade, ainda que de alguns segundos enxergar o mundo espiritual, certamente se voltariam imediatamente para Deus. Há quem prefira pagar para ver, porém, será tarde demais. Infelizmente, o ser humano não tem noção do que é passar a eternidade no inferno.

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A Bíblia é repleta de revelações sobre vida após a morte. O Senhor Jesus foi o que mais falou sobre ela, dando em riqueza de detalhes coisas que acontecerão logo após darmos o último suspiro. Certamente o discurso mais revelador de Jesus sobre a eternidade fala de dois homens que tiveram destinos diferentes, o rico e Lázaro. Quem nunca leu ou ouviu sobre eles? Porém, há muitos segredos nesse texto sagrado que às vezes passam despercebidos por muitos. E aconteceu que o mendigo morreu e foi levado pelos anjos para o seio de Abraão. E morreu também o rico e foi sepultado. E no inferno ergueu os olhos, estando em tormentos, e viu ao longe Abraão e Lázaro no seu seio. Aqui o Senhor Jesus deixou claro que assim que morrermos, alguém irá vir buscar a nossa alma. Mas o que determina quem será o enviado a nos buscar? O que determina é a quem você serviu nesse mundo em vida. Se a pessoa escolheu obedecer à palavra de Deus, renunciar seus desejos e vontades por amor a Jesus, então Ele é o Senhor dessa alma. Mas se, ao contrário, ela preferiu viver longe da vontade de Deus, prostituição, vícios, mágoas, mentiras, automaticamente o diabo se torna o seu senhor. Portanto, quando a pessoa morre, o senhor daquela alma irá mandar buscá-la. A cada segundo morrem duas pessoas no mundo. Morre rico, morre pobre. Morrem anônimos, morrem famosos. Morrem velhos, morrem jovens. Morrem de velhice, morrem de doenças, morrem de desastres. O problema não é morrer, ou de que maneira chegará a morte. O problema é quem irá buscar a sua alma. A quem você tem servido em vida? Quem é o Senhor da sua alma? Imagine a alegria ao ver anjos do seu lado prontos para o levarem ao encontro do Senhor nos ares. Porém, imagine o desespero daqueles que nunca acreditaram ou que escolheram viver nos seus desejos e pecados, se depararem com demônios levando sua alma ao inferno. Se você partisse agora, quem viria te buscar?

O deserto não é o fim. O deserto é processo. E Deus manda te dizer hoje: eu estou contigo até aqui. E vou te levar além.

Talvez você entrou aqui sem sentir nada. Coração pesado. Alma cansada. Mas o Senhor manda te dizer: eu estou aí. Agora. Deus está aqui.

Tem momentos que você acha que Deus se esqueceu, que ninguém está vendo sua dor. Mas o Senhor manda te dizer hoje: eu estou cuidando de cada detalhe. Mesmo no silêncio, eu continuo sendo Deus na tua vida.

O Senhor está cuidando de você. Mesmo agora, mesmo em silêncio, Deus não te abandonou.

Você chorou escondido. Você lutou calado. Mas o Senhor manda te dizer hoje: o tempo da dor acabou, porque a tua vitória chegou.

Você chegou até aqui achando que não tem mais jeito, que acabou. Mas Deus manda te dizer: eu sou especialista no impossível.

Recebe isso. O impossível já começou. Deus está se movendo. Você chegou.

Você pensou que estava sozinho, que Deus tinha se afastado. Mas o Senhor manda te dizer hoje: eu nunca saí do teu lado. Mesmo quando você não sentiu, eu estava lá.

Você já tentou de tudo. Já chorou escondido. Já pediu em silêncio. E hoje você só precisa de uma coisa. Um milagre. E o Senhor manda te dizer: eu ainda faço milagre.

Se você pensou em desistir, se hoje você quase parou, o Senhor manda te dizer: não é o fim, ainda não acabou. Existe um propósito maior, e Deus ainda está escrevendo a tua história.

Deus e quem é você? Bem, você tem ouvido falar muito sobre Deus. E eu também. Mas qual é a obra de Deus? O que consiste a obra de Deus? Será que a obra de Deus ela inicia quando eu passo a ser uma obreira? Uma pessoa que é evangelista. O que de fato faz com que eu faça a obra de Deus? Bem, é isso que vamos tratar hoje, porque as pessoas pensam que a obra de Deus é ser uma obreira, um obreiro, um pastor, uma esposa de pastor, um evangelista. Mas a obra de Deus é muito mais do que isso. Disseram-lhe, pois, que faremos para executar?

completarmos as obras de Deus? Perguntaram para Jesus. Jesus respondeu e disse-lhes: a obra de Deus é esta, que creiais naquele que ele enviou. A obra de Deus não é fazer, não é apenas fazer. A obra de Deus é que creiais. Quantas pessoas estão até mesmo como obreiras, obreiros, pastores, diáconos, que seja, aparentemente estão fazendo a obra de Deus, porém, a obra de Deus, ela não acontece do que você faz, é o do que acontece dentro de você. Quando Jesus respondeu que a obra de Deus é esta, que creias naquele que ele enviou, ele que é um Pai, Deus, você sabia que Deus envia servos? Você sabia que Deus envia até uma situação para a gente buscar ele? Pois é, a obra de Deus é que você creia, não é que você esteja numa posição em si, mas que você creia. Quando você passa a crer em Jesus, você se lança, você obedece, você aceita confiar todas aquelas acusações, desconfianças, medos, dúvidas, você entrega, porque você não está falando com alguém que não te ouve. Você crê. Quando você fala com Deus, você crê que ele te ouve. A obra de Deus não tem como ser feita na sua vida e nem que você possa fazer a obra de Deus sem que haja essa crença. Essa crença é uma decisão. Não é bacana isso? Eu decido crer. Eu decido colocar Deus acima de mim. Eu decido ser humilde em aceitar a sua orientação. Mesmo que eu não entenda, eu aceito. Mesmo que eu não entenda a situação que eu estou vivendo agora, não faz sentido na minha cabeça. Mas eu creio que Deus me ouve. Eu creio que ele está sob controle. Então, se eu creio, então eu não vou olhar a situação com maus olhos. Eu vou ser constante, eu vou falar com Deus, eu vou estar de forma constante na minha fé. É isso que faz a obra de Deus, que creias naquele que ele enviou. Os que creem é aqueles que acatam, aqueles que recebem. Sabe quando você recebe? É quando você, tá bom, eu vou fazer assim. Eu vou mudar a minha vida. Eu vou deixar de crer na minha mentira, vou deixar de ficar olhando as circunstâncias para crer naquilo que o Senhor disse. Exatamente assim. Você decidiu fazer, obedecer, crer. Bem, agora, nesse momento, é a sua vez de pensar. Enquanto eu estava falando, certamente você estava pensando. Mas agora, você vai dar uma retrospectiva da sua vida. Vai pensar no que você tem vivido. Será que você tem permitido que a obra de Deus seja feita na sua vida? Independentemente daquilo que você faz à vista dos homens? Porque a obra de Deus, ela é feita dentro de você e acontece de uma forma espiritual. Nem sempre se dá para enxergar o que Deus está fazendo dentro de você, mas você percebe a forma que você está olhando para as situações. Venha com você agora e já voltamos logo em seguida essa trilha musical.

Eu estava aqui falando com Deus, agradecendo a Ele porque eu tenho essa certeza, essa crença. E sabe o que tem acontecido dentro de mim? É que cada ano que se passa na minha vida vai sendo moldado a imagem de Deus. A minha vida vai se espelhando a imagem de Deus. Bem, então, depois que Jesus respondeu isso, que a obra de Deus é esta, que creias naquele que ele enviou, disseram então para Jesus: que sinal, pois, fazes tu para que o vejamos e creiamos em ti, que operas tu? É exatamente o que muitas pessoas pensam. Qual é o sinal que o Senhor faz para que eu veja e eu creia em ti? Por exemplo, eu participei do jejum de Daniel, não fui batizada com o Espírito Santo. Como que eu vou crer se eu não te vejo, se eu não vejo os sinais do Senhor? Bem, não é a parte de Deus que faltou. Não, não. Faltou a sua crença, porque quando você crê, você se entrega por inteiro. Você se desfaz. Você sabe que eu estava pensando num testemunho que eu estava ouvindo, que o homem dizia assim, sabe, eu peguei e fiz um voto a Deus e eu ainda continuava insatisfeito. Eu queria fazer mais e mais. Sabe, é tão grande aquilo que eu quero, que é Deus, que é o Espírito Santo, que é agradá-lo, que mesmo que eu tenha dado todo o meu salário, ou vamos dizer assim, todos os meus sonhos, eu ainda quero fazer mais. Eu quero entregar mais. Sabe, esse é como um desejo de fazer mais para Deus, porque ele é muito mais do que eu possa dar. Eu sempre, e até hoje, por mais que eu faça o programa aqui, não é o suficiente. Não, não. Eu quero fazer mais para ele. É algo que não se contenta em dar apenas umas poucas horas para Deus. Você quer dar tudo de si. Você quer mudar mais. Você quer dar mais. Você quer colocar mais para Deus. E sabe por quê? Porque você crê. Não há como você desapegar das coisas ou você se cobrar tanto de uma coisa se você não crer. Quando você crer, você faz, vamos dizer assim, das tripas coração para você conseguir dar para Deus. Essa entrega não coloca em você dúvida, não que você tenha dúvida do que você está entregando, mas porque você quer fazer mais para Deus. Você quer servir mais. Sabe, o problema que muitas pessoas têm é que elas querem o Espírito Santo para ser servidas. E o Espírito Santo é para quem quer servi-lo. É para quem quer agradá-lo. É para quem não quer mais servir a si mesmo, mas sim servir a Deus. Então, aquelas pessoas que perguntaram: que sinal, pois, fazes tu para que o vejamos e creiamos em ti? Que operas tu? Nossos pais comeram maná no deserto, como está escrito, deu-lhes a comer o pão do céu. Disse-lhes, pois, Jesus: na verdade vos digo, Moisés não vos deu o pão do céu, mas meu Pai vos dá o verdadeiro pão do céu. O verdadeiro pão do céu não alimenta você
e você volta a ter fome de novo. O pão do céu, o verdadeiro pão do céu, é aquele que faz eu entender, aceitar, compreender a verdade como ela é. Porque o pão de Deus é aquele que desce do céu e dá vida ao mundo. Olha como você está. Olha a sua incredulidade. Olha como você se coloca diante de tudo o que eu tenho feito. Os milagres, a palavra, a verdade, a revolução que isso tem feito na vida de muitas pessoas, na mente dela. Olha só, esse é o verdadeiro pão do céu que dá vida ao mundo. Agora, você está procurando uma vida do seu jeito, em outras palavras. Não que Jesus falasse assim, mas o Espírito fala assim. Disseram-lhe, pois, Senhor, dá-nos sempre desse pão. E Jesus lhes disse, eu sou o pão da vida. Ou seja, me aceite. Ouve a minha palavra. Eu sou aquele que te alimenta. Sou eu que faço você ser feliz, ser completo, que te alimentas nos momentos difíceis. Sou eu que te direciono. Sou eu o seu alimento. Aquele que vem a mim não terá fome. Você mantém esfomeado, sabe? Está sempre faltando, está sempre em busca de algo novo, porque nunca satisfaz, como um outro testemunho falava também, dizia assim, olha, eu continuava traindo a minha esposa, eu sempre estava procurando mulheres e nunca estava satisfeito, sempre um vazio. É a fome, nenhuma mulher é suficiente para aquele homem. Por quê? Por causa do espírito dele. A fome, nada sacia. Aquele prazer não sacia, não sustenta, não faz feliz, não se realiza. Vai sempre em busca de algo mais. Jesus disse, eu sou o pão da vida. Aquele que vem a mim não terá fome. E quem crê em mim nunca terá sede. A sua alma será saciada. Sabe? É essa a obra de Deus. E para você executar a obra de Deus, você tem que permitir que essa obra seja feita em você constantemente. Em você crer, em você aceitar, em você acatar, em você ser humilde. Você aceita? Bem, prove com a sua vida.

0: Para muitas coisas dessa vida, temos uma segunda, terceira ou tantas outras chances até conseguirmos o que queremos. Bom seria se para tudo fosse assim. Seria, mas não é. Imagine se houvesse disponível no mercado uma máquina para se voltar no tempo. Muita gente não hesitaria em pagar o preço necessário por esta oportunidade. Mas, sem sombra de dúvida, uma oferta desta causaria filas assustadoras. Pois quem, em algum momento na vida, não quis voltar no tempo e fazer algo diferente? Ainda mais quando se trata de uma grande oportunidade perdida. Você já percebeu o quão imediato é a reação do ser humano quando desperdiça uma grande chance?
1: Portões fechados para esse primeiro dia de provas do Enem.
2: Tirou o goleiro, pintou mais um, Elias, mas não, para. Vambora, não vai ter mais nada nesse jogo.
0: Com certeza, se elas pudessem, voltariam no tempo e fariam algo de diferente a fim de reverter o que aconteceu. Mas embora isso não seja possível, muitas dessas oportunidades perdidas podem posteriormente ser superadas através de outras novas e maiores que surgem ao longo da vida. As chances que temos na vida são assim. Podem acontecer no mesmo instante ou ter que se esperar algum tempo para se ter uma nova. Só que há um porém. A vida não tem chances para oferecer quando a morte chega. Corremos diariamente o risco de nossa estadia na Terra estar chegando ao fim. Risco este que abrange a todos, até mesmo aqueles que aparentemente têm longos anos pela frente, pois o vigor de sua juventude não os blinda dessa que é a única e última chance. Sim, você não ouviu errado. Única e última chance. Não de realizações terrenas, mas de decidir sua eternidade, depois que esta breve vida passar. Cada novo dia é como se fosse uma folha em branco. Temos a chance de fazer escolhas diferentes e mudar o curso da nossa vida. Ninguém sabe quando chegará a sua hora. Mas certamente, a cada segundo que passa, ficamos mais próximos dela. Para onde você está conduzindo a sua vida? É realmente esse o futuro que você quer para a sua alma? Hoje, você ainda tem chance de perdoar e ser perdoado. De confessar seu pecado escondido e ser livre da culpa que te atormenta. De experimentar a boa, perfeita e agradável vontade de Deus, ainda nesta vida e principalmente no porvir. Você, qual atitude irá tomar mediante a chance que está tendo neste momento? Aproveite antes que o tempo se esgote.

Episódio de hoje: O Golpe da Graça. Queremos hoje te convidar a fazer uma pesquisa que talvez você nunca tenha feito. Lugares mais difíceis de chegar. Quais serão? Nessa lista, encontramos de montes e cavernas a lugares construídos pelo homem. K2, no Paquistão, a segunda maior montanha do mundo. Fort Knox, onde está localizado o depósito de ouro dos Estados Unidos. A área militar restrita, conhecida como Área 51. A cratera de Bossave, em Papua Nova Guiné. Mas nessa lista ficou faltando o lugar mais difícil de todos. Ali, isolado no topo, deveria estar o Reino dos Céus. Aliás, o que não faltam são mitos sobre esse lugar. O que talvez justifique o fato de tanta gente acreditar que é para pessoas bondosas e que basta não fazer determinadas coisas, a ida para lá é certa. Ou que é possível se limpar dos pecados em um purgatório depois da morte, antes de ir para o céu. Ou mesmo que Deus aceitaria todos ali indistintamente. Mitos que acabam encobrindo a real essência deste lugar. E o fato de que pouquíssimos conseguirão chegar lá. Por um motivo. Uma das principais características do Reino dos Céus é a justiça perfeita. Por isso, ninguém entra nele pelas boas obras. A salvação só vem pela fé em Jesus, a obediência à sua palavra. Enquanto este mundo se esforça para se tornar a filial do inferno, o Reino dos Céus é um lugar de total santidade. Recebemos de Deus, sem merecer, o direito de ser salvos. O nome desse favor é graça. Mas seria justo se limpar pelo sacrifício dele e continuar vivendo na sujeira? Existe um setor empenhado em te fazer errar o alvo. Você talvez nunca tenha ouvido falar, mas certamente já foi vítima de suas estratégias inúmeras vezes. É o Departamento de Marketing do Inferno. Ele trabalha noite e dia para convencer consumidores a comprar as ideias do diabo e evitar que eles cheguem ao céu. Uma das ideias promovidas por esse setor é de que uma vez salvo, salvo para sempre, pois a graça de Deus seria suficiente para garantir o céu, mesmo para quem permanece no pecado. Acreditando nisso, quem vai se empenhar para se manter na fé? Se você assiste aos noticiários, certamente já ouviu falar de golpes financeiros. Atraído pelo lucro fácil, quem cai nesses golpes aceita fazer depósitos para o golpista e acaba perdendo todo o dinheiro. Espiritualmente, o golpe da graça também funciona assim. Quem é atraído por essa ideia enganosa, quer a salvação sem sacrifício e aceita apostar nisso a sua eternidade e a sua alma. Consome o pecado. Espera que no final a graça e a misericórdia paguem a conta para voltar a pecar. O Departamento de Marketing do Inferno mistura a verdade com a mentira para criar meias-verdades, usando até a palavra de Deus. Muito cuidado. Quem cai nesse golpe perde muito mais que dinheiro. Perde a própria alma. A verdade é que a graça não é de graça. Segui a paz com todos e a santificação, sem a qual ninguém verá o Senhor.
Ou seja, se separar do pecado é pré-requisito para a salvação. Não se deixe enganar. Para a eternidade com Deus, é necessário passar primeiro pelo arrependimento. E esta é a parada obrigatória de quem se arrepende. O símbolo de quem morreu para a injustiça. Quem não passar por aqui, dificilmente vai entrar lá. Somente com a atitude de arrependimento e uma vida de obediência à palavra de Deus, você deixa o reino deste mundo e se habilita a passar a eternidade no lugar que Ele preparou. E essa decisão é inteiramente sua.

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Quando dizemos que sem saber, os noticiários pregam a Bíblia todos os dias, não falamos apenas das catástrofes naturais. Todo o cenário político global aponta para o cumprimento de uma profecia fundamental para o início do pior período da humanidade.

Alertas do Fim. Episódio de hoje. Por quem o mundo aguarda? O caos é palpável. O mundo, um barril de pólvora. De uma certa forma, a Terceira Guerra Mundial já está acontecendo, sem que ninguém assuma. Mas o que exatamente estamos testemunhando? As profecias apontam para a ascensão de um grande líder político mundial em resposta aos clamores de paz. Porém, para isso acontecer, é preciso que a situação de guerra esteja insustentável. E é este o cenário que começamos a ver. Nunca as nações investiram tanto em armamentos. Para se ter uma ideia, só em 2023 foram 2,43 trilhões de dólares. E em 2024, este número irá superar. Tanto investimento não teria outra causa a não ser se preparar para uma guerra maior. Atualmente, 10 guerras acontecem no mundo. Israel e Hamas. Envolve Estados Unidos, Irã e vários países. No leste europeu, o conflito entre Rússia e Ucrânia também envolve Estados Unidos e Irã e conta com apoio de nações da ONU e União Europeia, além de China, Coreia do Norte, Japão, Austrália e Coreia do Sul. Além dessas duas, outras 8 guerras localizadas desestabilizam a paz. E outros possíveis conflitos preparam cada vez mais esse cenário profético. China e Taiwan, com apoio dos Estados Unidos, intensifica as tensões entre o governo chinês e o norte-americano. Tensão também entre Coreia do Norte e Coreia do Sul. Disputas no Mar do Sul da China. Conflito entre Rússia e países da OTAN. E a mais recente ameaça. Rússia e Estados Unidos, as duas maiores potências nucleares, estão à beira de um conflito direto. Palavras do ministro das Relações Exteriores da Rússia, Sergei Lavrov, a um jornal turco. Uma guerra capaz de contar com mísseis que atravessam continentes, armas nucleares, ataques de drones e exércitos de robôs. Uma guerra que o mundo até hoje só viu na ficção. Uma bomba relógio que ameaça explodir a qualquer momento. E o mundo já anseia por alguém que traga de volta a paz. Esse alguém aparece nas profecias bíblicas como o cavaleiro do cavalo branco, o anticristo, príncipe do engano, a quem o mundo irá se vender por essa falsa e momentânea paz. Os sinais mostram que este momento está muito, muito próximo. Mas é importante lembrar que a ascensão do anticristo acontece imediatamente depois do arrebatamento. Isto é, se a chegada do anticristo está tão próxima, quão mais próximo deve estar o momento em que os salvos serão retirados deste mundo?

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1: Você já tentou desenhar uma linha reta? Depois, faça esse experimento. Sem a ajuda de uma régua, não é tão simples assim. E se não é fácil fazê-la em um simples pedaço de papel, maior ainda é a dificuldade de andar em linha reta. E você vai entender isso hoje. Nesta vida, existem muitos caminhos. Mas o mais importante e também o mais difícil, o da salvação da alma, trata-se de um caminho que não possui desvios. É como uma linha reta, e você tem que andar por ela. Mas como manter um percurso linear

espiritual de cada um de nós. Mesmo quando acreditamos estar andando em linha reta, inevitavelmente nos desviamos, para a direita ou para a esquerda. O motivo disso permanece um mistério para a ciência. A única coisa evidente é que existe algo dentro de mim e de você que nos impede de andar em retidão. Podemos até tentar sozinhos percorrer este reto caminho, mas não tem jeito. Sozinhos, o desvio é certo. Assim é também sua vida espiritual. Enquanto o Espírito Santo, o verdadeiro guia, não estiver dentro de você, é assim que você está, caminhando de olhos vendados, exposto às perigosas linhas tortuosas deste mundo, num percurso impossível de se manter sozinho. Assim como para traçar uma linha reta, você precisa do auxílio de uma régua. E para caminhar sem se desviar, precisa tirar a venda dos olhos. Só com o Espírito Santo será possível andar no caminho que te levará para a salvação. O único que te dará condições de não se desviar nem para a direita, nem para a esquerda. Quem anda por este mundo sem o Espírito Santo pode até achar que está andando reto, mas as suas pegadas mostram um rastro dos desvios que tem cometido. Não se engane. A linha que você está traçando é a linha do perigo, que te aproxima mais do pecado do que da salvação. Por isso, priorize o Espírito Santo e seja um dos poucos que no final vai acertar. Os teus olhos olhem para frente e as tuas pálpebras olhem direto diante de ti. Não declines nem para a direita nem para a esquerda. Retira o teu pé do mal.

Episódio de hoje: as lutas da vida cristã. Todos que creem almejam passar a eternidade junto com Deus. Mas sabemos que esse objetivo não é nada fácil. A verdade é que a coisa mais difícil que existe na face da Terra é a salvação da nossa alma. Uma coisa é estar salvo, outra coisa é você permanecer salvo. A nossa eternidade depende da luta que travamos dia após dia nesse mundo. E diga-se de passagem, que luta! Todos os dias somos bombardeados de problemas, tentações e situações que surgem para nos afastar de Deus. Você parou para observar que a partir do momento em que decidimos assumir a fé no Senhor Jesus, parece que o inferno inteiro se levanta contra nós? Por que a vida cristã é tão difícil? Quando a pessoa vivia no pecado, na vida errada, ninguém falava nada. Foi só se entregar a Deus e pronto. Todo mundo se levanta contra ela. O caminho para a eternidade não é fácil. A porta é estreita, a estrada cheia de espinhos. Quanta luta enfrenta um cristão para se manter de pé? É uma luta dentro de casa? É uma luta no trabalho, na escola? É uma luta diária que acontece na sua mente? O diabo trabalha incansavelmente para que o ser humano desista da salvação. O Senhor Jesus nos alertou quanto ao que passariam os que o seguissem. E sereis entregues até por vossos pais, irmãos, parentes e amigos, e matarão alguns dentre vós. De todos seres odiados por causa do meu nome. Contudo, não se perderá um só fio de cabelo da vossa cabeça. E qual o motivo de tamanho ódio? O simples fato de se assumirem cristãos. Então, qual o segredo para permanecer firme, mesmo diante de tantas dificuldades? O segredo é imitar a fé daqueles que no passado suportaram tamanha oposição por causa daquilo que lhes foi prometido. Os primeiros cristãos sofreram com prisões, açoites e morte por causa da entrega ao Senhor Jesus.

0: Enfrentaram zombarias e torturas. Outros ainda foram acorrentados e jogados aos cárceres, apedrejados, serrados ao meio, tentados, mortos ao fio da espada. Pessoas das quais o mundo não foi digno. Mas por que, mesmo depois de tamanho sofrimento, eles não negavam a fé? Pois os olhos deles já não estavam nesse mundo, mas naquilo que Deus havia preparado para eles nos céus. Mas agora aspiram a uma pátria superior, isto é, celestial. Por isso Deus não se envergonha deles, de ser chamado de seu Deus, porquanto lhes preparou uma cidade. Se as pessoas nesse mundo soubessem o que Deus está preparando para elas na eternidade, suportariam até o fim todas as lutas que têm passado. O que temos visto nos dias de hoje são pessoas que, por qualquer motivo, saem da igreja e largam Jesus. Seja por uma bênção não alcançada, por um mau testemunho de alguém falho, por uma luta que ainda não cessou. Imagine se elas passassem pelo que os primeiros cristãos passaram. Até hoje, em vários países, cristãos são perseguidos e mortos, mas mesmo assim não recuam com respeito à fé que assumiram, pois aguardam com ansiedade o verdadeiro reino no qual fazem parte. A verdade é que se os seus olhos não estiverem naquilo que está preparado para aqueles que amam a Deus, certamente você não irá suportar. Eu sei o quanto sua vida é uma guerra, e o quão é difícil se manter de pé com tantos problemas. Mas não se esqueça, tudo isso vai passar, e a recompensa para aqueles que perseverarem será infinitamente maior do que tudo.
1: DJ Jeffress.

todos de forma rica e poderosíssima, meu amigo e minha amiga, para o Senhor Jesus Cristo, que é o autor e consumador da nossa fé, não existem impossíveis. O impossível para nós, os seres humanos, para Deus é possível. Preste atenção, independentemente do problema que você esteja nesse instante a enfrentar, no seu casamento, na sua família, seus negócios, seus projetos, seu casamento, sua saúde, na sua fé, saiba que o Todo-Poderoso tem poder, meu amigo e minha amiga, para reverter de uma vez por todas esta situação. O nosso Deus, no livro de Lucas, ele foi claro a quando da morte do Lázaro, quando as irmãs do mesmo Lázaro estavam desesperadas, Marta e Maria, desesperadas, disseram assim para o Senhor Jesus Cristo: Mestre, se estivesses aqui, o nosso irmão não teria morrido, não teria padecido. Mestre, se estivesses aqui, o nosso irmão Lázaro não teria padecido. Então o Senhor Jesus, olhando a multidão, diz a palavra, diz a Bíblia, que o Senhor Jesus chorou. O Senhor Jesus chorou. Mas por que que o Senhor Jesus chorou? O Senhor Jesus chorou não pelo facto de se comover com a situação, não porque estava triste com a situação, não. O Senhor Jesus chorou pela incredulidade que ele encontrou no meio daquele óbito. As pessoas que estavam ao redor, no meio, ou envolvidos naquele ambiente, eram pessoas incrédulas. Então, as pessoas naquele meio, naquele redor, estavam todos a chorar, a lamentar, a murmurar e a duvidar. Porque quando o Senhor Jesus recebeu a informação de que Lázaro estava morto, ele foi claro em dizer que Lázaro não estava morto, mas que estava simplesmente a dormir. E o que que as pessoas, em contrapartida, fizeram? As pessoas colocaram-se em risos. As pessoas colocaram-se em risos. Ficaram a rir, a zombar das palavras do Senhor Jesus Cristo. Então, o Senhor Jesus, invocando o nome do Todo-Poderoso, invocando o nome do Todo-Poderoso, meu amigo e minha amiga, ele diz assim: olha, tirem a pedra, tirem a pedra. E ele então chamou pelo nome Lázaro. Quando ele invocou o nome Lázaro, quando ele chamou a Lázaro, Lázaro não resistiu. Ele que já estava morto há 4 dias, cheirando mal, em estado de putrefação, acho que é isso, né? Podre já, o corpo podre, teve que ressurgir. Lázaro teve que retornar à vida. Por quê? Porque o nosso Deus, meu amigo e minha amiga, não falha. Os homens falham. Todos falham, governos falham, mas a palavra do Senhor Jesus não falha. O que Deus disse pode demorar um tempo, 2 tempos, 3 tempos, o tempo que for necessário, mas se Ele disse, se Ele falou, assim irá, meu irmão e minha irmã, acontecer. Assim irá se proceder. Repito, não existem impossíveis para Deus. Ah, irmão Mateus, estou com problemas na saúde, estou com problemas financeiros, estou com problemas no meu casamento, na minha família, estou com problemas gravíssimos, gravíssimos. Eu tenho dias contados. Quem passou essa palavra para si foram os homens,
Os homens é que lhe informaram que os seus dias estão contados. Agora, procura balançar a palavra do homem juntamente com a palavra de Deus. E nós estamos aqui a afirmar que a palavra de Deus não falha e jamais volta vazia. Então, pega essa palavra do homem e confronta com a palavra de Deus e você verá a palavra que irá prevalecer. Obviamente que nós sabemos que é a palavra de Deus, porque essa palavra não volta vazia. Nunca e jamais volta vazia. Então, amigo, amiga, mais do que nunca, coloque a sua fé na palavra do Senhor Jesus Cristo. Nós temos apelado aqui as pessoas a depositarem a sua fé na palavra, porque é a palavra que liberta, é a palavra que salva, é a palavra que transforma, é a palavra que traz vida e vida com abundância. E nós, nos dias de hoje, e todos têm visto, quase, né, a maioria nesse caso tem visto, as pessoas depositando a fé no pastor, no bispo, no apóstolo, em igrejas, em templos, etc, etc. Você vai se desiludir, você vai se dar de cara, com a cara no chão, sabe? Vai se dar mal. Deposite a sua fé na palavra do Senhor Jesus e não na palavra do homem. Porque a palavra do Senhor Jesus não falha. Amigo, amiga, busque entregar a sua vida para Deus, porque quando aceitamos, não de boca para fora, a palavra do Senhor Jesus, de verdade mesmo, a nossa vida é transformada. Deus dá cura? Obviamente que dá cura. Deus transforma? Obviamente que transforma. O casamento, a vida financeira, os estudos, a formação, etc. Mas o mais importante mesmo, preste atenção, o mais importante mesmo é a salvação da sua alma. Você pode ter o dinheiro que tiver, os bens que tiver, o peso que puder ter na sociedade, mas se você não tiver a salvação, você será o homem ou a mulher mais desgraçado, mais desgraçada da face da terra. Não lute por aquilo que um dia vai passar. Senhor Jesus disse assim: olha, passarão os céus e a terra, passarão os céus e a terra, mas a minha palavra jamais passará. A palavra de Deus não passa e nunca passará, jamais passará. Então, é essa palavra que vai lhe proporcionar a salvação. A salvação não vem por mérito próprio, porque nós merecemos. Não. A salvação vem porque nós cremos, cremos na palavra de Deus. Quando eu creio na palavra de Deus, quando eu creio na palavra do Senhor Jesus, então Ele, meu irmão e minha irmã, se encarrega de salvar a minha alma. O Senhor Jesus foi claro, dizendo assim: olha, quem quiser salvar a sua alma, perdê-la-á. Mas quem perder a sua vida em meu nome, ou por causa do meu nome, ganhá-la-á. Meu amigo, você vai ganhar a sua vida por aceitar a palavra, por entregar a sua vida para o Senhor Jesus. Mas se você quiser salvar, então você vai acabar perdendo para Satanás. E temos falado aqui N vezes, tanto Deus como Satanás almejam, querem a sua alma. Agora, você quem vai definir, você quem vai dizer em quem realmente você quer atribuir a sua alma. Se você diz assim: olha, irmão Mateus, amigo Mateus, olha, eu estou pouco me lixando com a minha salvação. Então, paciência, vai na tua fé, vai com toda a força. Mas se você diz assim: olha, estou a entender o que está sendo falado aí, eu quero entregar a minha vida
para o Senhor Jesus, então faz o seguinte: larga tudo o que você faz de errado. Tudo. Tudo é tudo que você faz de errado. Hoje mesmo e agora. E entrega a sua vida para o Senhor. Diga mesmo assim: olha, meu Pai, olha, Deus, eu não te vejo, eu não te sinto, eu não te toco, mas eu quero ter um relacionamento sincero, verdadeiro, puro consigo. E eu quero agora mesmo deixar para trás tudo aquilo que não presta e entregar a minha vida nas tuas mãos. Faça isso de coração, com sinceridade, e você vai voltar aqui depois agradecer, porque alguém realmente apareceu, abriu os seus olhos, ele mostrou o caminho certo, que é o caminho que conduz para a vida. Eu sou o caminho, a verdade e a vida, disse o Senhor Jesus Cristo. Quem crer em mim, ainda que esteja morto, ainda que esteja morto, viverá. Então, se você crê na palavra de Deus, se você crê que existe o bem e o mal, a salvação e o inferno, então, hoje mesmo, você não vai depender do que nós estamos aqui a falar, você não vai depender do que já foi falado, você vai tomar uma decisão, uma atitude e vai entregar sua vida para o Senhor Jesus Cristo. As pessoas vão lhe criticar, as pessoas vão lhe zombar, as pessoas vão tentar sabotar, mas, em meio a tudo o que irá acontecer e vai acontecer, porque quando entregamos a vida para o Senhor Jesus, Satanás fica furioso, com raiva. Porque é mais uma alma que ele perdeu. É mais uma alma que ele perdeu. Então ele vai enviar pessoas para te frustrarem. Vai enviar pessoas para te desanimarem. Vai enviar pessoas para te afligirem, etc, etc. Vai criar situações que você até vai pensar que Deus te abandonou, que Deus não existe. Só mesmo para te frustrar. Então, meu irmão e minha irmã, quando isso estiver a acontecer, pode crer que Deus, ele será com a tua vida, ou ele é com a sua vida. Porque quem não sofre tentação, quem não sofre aflições aqui na terra, não está bem com Deus. Cristo, o Senhor Jesus Cristo disse assim, no mundo, ele antecipou já para os seus discípulos, para os seus seguidores, no mundo tereis aflições. No mundo, aqui no mundo, nós teremos aflições, mas tende bom ânimo, porque eu venci o mundo. Então, se Deus venceu o mundo, nós também vamos vencer. Porque se a minha fé estiver colada com o Senhor Jesus Cristo, com a palavra de Deus, nada e nem ninguém, repito, nada e nem ninguém irá, meu irmão e minha irmã, me separar do amor maior. Esse amor não falha. O amor dos homens decepciona, entristece, às vezes cansa, mas o amor de Deus, se estiver colado comigo, nada e nem ninguém, meu irmão e minha irmã, intentará contra mim ou contra a sua vida. Tá bem? Já sabe que se precisar interagir conosco, se quiser desabafar de um amigo para falar conosco, nosso WhatsApp é 956-08-38-66. Repito, 956-08-38-66. Para quem estiver nos ouvindo fora de Angola, marque antes o indicativo, que é o 00-244-956-08-38-66. Repito, 00
244-956-08-3866. Por hoje vamos ficando por aqui. Caso nosso Deus permitir, numa outra ocasião, estaremos aqui prosseguindo com a nossa transmissão. Que Deus abençoe a todos vocês, rica e poderosamente. Graças a Deus.

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1: Previsão do tempo e a temperatura.
2: Atenção que Luanda resiste à temperatura de 25 graus centígrados com a sensação térmica de 26 graus centígrados.
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0: Sintonia, hoje é quinta-feira, dia 15 de outubro de 2026. Mais uma edição do nosso e o vosso programa, Pôr do Sol, lá vai, porque é que essa cidade aqui na Rádio Fengola. Boa tarde, já chegamos, amigos e amigas, conectem o rádio, aumentem o volume, porque o Pôr do Sol já está no ar. É só sucesso na rádio.
1: Sucesso!
0: Vamos até às 18h30, segundas e quintas-feiras aqui na Rádio Fengola, das 16h30 até às 18h30, 2 horas do puro entretenimento da sua rádio, em dose bruta, com muito boa música e assunto do seu interesse aqui na Rádio Fengola. Conectados estamos para fazer a vibe acontecer. Quinta-feira com sabor de sexta-feira. Ai ué, outubro está a bazar, tipo brincadeira, chegou agora, mas já quer fugir, tipo teu salário.

Quinta-feira chega com boa energia para fazer a festa acontecer aqui na Rádio Fengonda. É o pôr do sol, o verdadeiro suco do entretenimento. Atenção, somos líderes em audiência. Este programa tem tudo para deixar o seu final de tarde ainda mais agradável, como será a sua noite em grande. O programa tem audiência suficiente para deixar a sua marca conhecer o seu negócio. Então já convido a patrocinar, ou seja, a divulgar a sua marca, o seu negócio, através do nosso programa aqui na Rádio Fengola.

0: Atenção que hoje é quinta-feira, desde outubro de 2026.
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0: Atenção que hoje é exatamente o dia 100... Deixa-me só aqui verificar. Sim, hoje é o dia 285. Estamos a sensivelmente 80 dias para dizer bye bye a 2026. Estamos em contagem regressiva oficialmente.
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0: 16 horas e 43 minutos. Boa tarde, Angola.

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6 horas e 53 minutos. Estamos a ver português. É do Mazama Yembe. O título desta música é Paciência. Paciência, bebê. Paciência, fofa. Que quando Deus abençoar, vão te honrar. É grande balanço na sua rádio. Sim, senhora. Hoje são 10 de outubro, hoje são 15 de outubro de 2026, estamos a 77 dias para terminar o ano e hoje é oficialmente o dia 288 do ano, sim senhora, estamos a bazar aos poucos, mas cuidado, não se deprecie, se não conseguiu, o ano que vem tem mais. Voltamos, estamos de novo em conexão, estamos em sintonia.

0: Um abraço a todos que nos acompanham de Angola e do mundo inteiro. Obrigado pelo carinho da vossa audiência. Já sabe que este programa tem a coordenação de Matheus Felipe Nkusso, supervisão de Armindo Pedro Monha e Ana Pacancusso. Já sabe que o suspeito do costume produziu, garante a técnica e comunica consigo.
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0: Jesus Dias é o meu nome. O único locutor do mundo que não bebe Fanta, mas está sempre fantástico. Este é o programa Líder em Audiência. Pôr do Sol, a vibe que é aquela cidade aqui na Rádio Fiangola. Às segundas e quintas-feiras, das 16h30 às 18h30.

0: Quem está do outro lado, 956-08-3866 é o número para poder participar do nosso bom programa. Ou vai ao post que anuncia o programa no meu perfil Jesus Dias no Facebook. Deixa um comentário que terei muito gosto em ler aqui. Já está do outro lado. Quem? Quem está ali?
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2: 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Quem?
0: 956-08-3866. Laurinda Eliseu está do outro lado. Um forte beijo. Ai, que quente. Participe agora, não fique de fora.

Atenção que daqui a pouco vou dar mais música e já volto para podermos agradecer a Deus. É, quando forem 17 horas temos que agradecer a Deus obrigatoriamente. Mas vamos dar mais música, porque nós merecemos, não é? 16h57 minutos!

0: Quero desejar um feliz aniversário a todos os nossos ouvintes da Rádio Fengola. Um feliz aniversário, feliz, feliz mesmo. Um grande aniversário abençoado a todos que estão na nossa sintonia. Quero desejar aqui a todos um beijo no tamanho da graça. Que todos estejam na bendita paz de Cristo. Que Deus vos abençoe. Continue do outro lado. Ai, ui! Um forte beijo a todos que completam a idade no dia de hoje. 15 de outubro de 2026. Um beijo a todos os aniversariantes, ouvintes e não só, da Rádio Fengola. Se está a ouvir só hoje o nosso programa, que é o de Parqueda, está de parabéns. Tem muito bom gosto. Atenção, quem não está a ouvir esse programa é do diabo.
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0: São 2 horas do puro entretenimento na sua rádio. Fique do outro lado. Vamos ouvir agora boa música? Vamos sim, merecemos, porque este programa dá boa música. Quem disser que este programa tem músicas podres, também fico podre e deixo de fazer rádio.

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2: 16 horas e 59 minutos. Boa tarde, Angola.
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2: São 17 horas agora no país. Estamos a ouvir Puto Português e Ari. Para te ver feliz, é o título desta música. Eu quero te ver feliz nesta hora, por isso eu coloquei esse som. Vamos lá, se alegre. Quinta-feira, está quase a sextar. É só sucesso na rádio. Daqui a mais 15 dias vai cair salário. Então, fique feliz.

0: feliz.
1: É nóis.
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4: Angola, boa tarde. São 17 horas e 11 minutos. É aquele momento em que nós deixamos tudo de lado para poder agradecer a Deus. Já agradeceu a Deus pela vida que Ele te concedeu? Já agradeceu a Deus por tudo quanto Ele fez por ti no dia de hoje, por esta semana abençoada, pela vida, pela proteção e pelas coisas maravilhosas e pelos aprendizados que tem passado na sua vida? Já agradeceu a Deus? Se ainda não, é momento de agradecer. Tira um minuto e diga a Deus obrigado pelo dia, pela família, pelos amigos, pelo trabalho, pelos aprendizados, pelos doces e pelos amargos. Obrigado, Deus, por tudo quanto tens feito na minha vida. Agradeça a Deus e seja um filho abençoado pelo dom da gratidão. 16 horas e 12 minutos, vamos dar sequência, estamos em sintonia.
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4: 17 horas e 13 minutos na sua rádio, o melhor do entretenimento, aqui a fazer bombastic, fantastic. Epa, inglês está afinado. Está a pensar que é como? 17 horas e 13 minutos. Atenção que estamos há 77 dias para dizer bye bye a 2026. E hoje é Dia Internacional das Mulheres Rurais, ou seja, das mamães das lavras. Data reconhecida pela ONU para destacar o papel das mulheres na agricultura, na segurança alimentar, na economia familiar e no desempenho das comunidades rurais.

0: Este é o verdadeiro suco do entretenimento na sua rádio. 17 horas e 15 minutos. Renovados, feliz aniversário a todos os nossos aniversariantes no dia de hoje. Muitos parabéns a si, meu amigo, minha amiga. Já sabe que trabalha para si neste bom programa. Matheus Nkusso na coordenação geral. Ana Paca Nkusso e Armindo Pedro Maia coordenam ou supervisionam. E comunica consigo como sempre.
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0: Sim, senhora. Na segunda-feira celebrávamos nós aqui na rádio o Dia da Espanha. Bateria aqui umas pedras aqui em espanhol. Tá pronto. Foi uma vergonha alheia muito grande. Mas entendam aqui, né? Empolguei.

atenção que hoje é um dia muito especial. Vou colocar uma música e vamos aqui celebrar este dia com muita alegria. Vamos lá, quem lembra desta pedrada aqui?

É isso mesmo, hoje é dia internacional da lavagem das mãos com água e sabão. É o dia que promove a lavagem correta das mãos com água e sabão, como medida de simples de prevenir doenças como a cólera, doenças, né, causadas pelas mãos sujas. Esta data aqui é muito celebrada no nosso país, principalmente em escolas. Hoje, pergunta ao teu filho, ao teu sobrinho, ao teu irmão menor. Com certeza, na escola, teve um baldezinho aí, ou uma gambiarra feita, para poder lavarem as mãos. Esse dia é comum em escolas aqui no nosso país, termos o costume de lavarmos as mãos com água e sabão dentro do pátio escolar. Eu, pelo menos, quando fui estudante, passei muito por isso. Não importa, desde o ensino de base até o ensino médio, talvez até o superior, ainda passamos por essa fase, né? Lavar as mãos. Não se entra numa instituição sem lavar as mãos. Lavem as mãos com água e sabão antes de comer, depois de usar a casa de banho. Pronto. Eu tenho um amigo meu que ele tem uma doença grave. Tudo que ele faz, lava as mãos. Ele lava as mãos depois de lavar as mãos. É complicado esse rapaz. Esse é Pedrito do Bié. Esta pedrada aqui é uma música promovida pelo governo de Angola. É uma música. Com sabão, lava, lava, lava, lava, com água e sabão. É pedra, mano.

17 horas e 18 minutos na sua rádio. Estamos aqui a fazer festa. Vamos dar sequência. É isso mesmo. Hoje é dia mundial da lavagem das mãos com água e sabão. Estamos em sintonia. A todos muito boa tarde mais uma vez pelo carinho da vossa audiência. Muito obrigado. Jolly Field. Como a savar. E ui!

Um forte abraço, minha amiga. Armindo Pedro Moinha está aí. Giovanni Marques também está do outro lado. (9) 5608-3866 é o número da nossa rádio para poder participar dos nossos programas. Eu não sei falar, desculpem, não sei. É, foi um equívoco.

0: Bom, vamos ouvir boa música e já volto para podermos fazer aqui uma coisa bonita, tá bom? É até 18h30, fique do outro lado, estamos em sintonia. Boa tarde, Angola!
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0: E mobbers, ou seja, mobbers e filhos do Zua. É, esta grande apedrada aqui a aquecer a sua tarde, o seu final do dia. Ah, me diga, já chegou em casa? Está a caminho de serviço? Está na escola? Está no trabalho ainda? É trabalho em regime de turno? Está a caminho de trabalho? Fale para mim, ah? Conte para mim agora mesmo no 956-08-3866. Olha que a audiência está a subir bastante. Quinta-feira com muito boa energia. Depois de mim vem o Armindo Pedro Manha, que é ele que é um dos leões da tribo de Judá. Vai entrar quando forem 18 horas e 35 minutos com o programa Voz do Conhecimento. É muita pedrada na casa. Sim, senhora, estamos aqui a fazer a festa na rádio. São 17 horas e 35 minutos. Boa tarde, agora.
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0: Atenção que num dia como hoje foi lançado, ou era lançado, o filme angolano Assaltos em Luanda. Aquele grande filme aí do Chama Mãe, Talibã Pega. É aquela aí mesmo, do Talibã e Cobra. Quem é angolano conhece muito bem este filme.

Olha, atenção que está a rolar um vídeo nas redes sociais de uma jovem cujo o ex-parceiro chamava-se Adilson. E ela tem mandado ou postado vídeos que circulam na internet na qual ela desvaloriza a atitude do mesmo em tê-la deixado atualmente. É pronto, esse país aqui tem muito assunto. Ser angolano é acordar e todos os dias ver uma novidade diferente em redes sociais. É complicado.

Atenção, caso polêmico na justiça angolana. Enfim, prontos. O tribunal coloca em liberdade efetivo do DIP, acusado de ter morto jovem no Morro Bento. O tribunal da comarca de Luanda colocou em liberdade provisória Elder Dimas Paulino, efetivo da Polícia Nacional afeto ao Departamento de Investigação de Ilícitos Penais, DIP, acusado de matar a tiro o jovem Fernando Castelo, de 24 anos, em novembro de 2025, num posto de combustível no Morro Bento. Por excesso de prisão preventiva, noticiou o Novo Jornal. A decisão foi tomada após o tribunal acolher uma reclamação da defesa relacionada com a falta de resposta ao pedido de abertura de instrução contraditória e remeter o processo ao Ministério Público para a realização da diligência. Segundo o coletivo de juízes, o arguido aguardava julgamento há 11 meses, tendo sido ultrapassados os prazos legais de prisão preventiva. A liberdade provisória foi concedida mediante termo de identidade e residência e a obrigação de apresentação periódica no tribunal às segundas, quartas e sextas-feiras.

uma das maiores remontadas feitas ontem em plena Itália, estádio do AS Roma. Ou seja, a equipa italiana, AS Roma, ganhava por 3 bolas a 1, a faltarem menos de 10 minutos para o final do jogo, e Hendrick entra, faz um golo, e do nada Real Madrid faz uma remontada de 3 a 1 para 4 bolas a 1. Um jogo que deixou os adeptos do Real Madrid tipo, o quê? Remontadas! Este jogo também foi marcado, segundo críticos e analistas de futebol, pelos erros técnicos e decisões mal pensadas do técnico português José Mourinho. Mas, segundo informações que rolam, a escolha de Hendrick para entrar no jogo deu um novo ar ou um novo ânimo à equipa, permitindo assim a tal dita remontada à La Madrid. E ainda nesta senda, Vinícius Júnior foi suspenso por 4 jogos e falhará o clássico do dia 25 de outubro por alegada indisciplina. Presidente da República inaugura memorial às vítimas dos conflitos políticos em Angola. Moças que gostam de peruca, não viajem para o Peru. Não viajem para o Peru. É, até lá ele, meu Deus. Governo do Peru proíbe cabelo comprido e maquilhagem nas escolas públicas. A presidente do Peru é Keiko Jufumu, Fujimori, essa está correta, acho que é Fujimori, mas pronto, não falo peruano. A presidente do Peru, Keiko Fujimori, anunciou novas regras de disciplina para as escolas públicas do país. As medidas proíbem os rapazes de usar cabelos compridos e os alunos de pintar o cabelo, usar maquilhagem ou verniz nas unhas, bem como utilizar telemóveis em situações proibidas pelos regulamentos escolares. As diretrizes deverão abranger cerca de 6,7 milhões de alunos na rede pública. O anúncio foi feito na segunda-feira, 12, durante uma cerimônia numa escola de Chadacaio, nos arredores de Lima. Segundo Fujimori, a iniciativa visa reforçar a ordem nas salas de aula e estabelecer critérios de comportamento para os estudantes. Bom, isso não é novidade para nós, até porque eu, quando estudei, toda a minha vida era proibido ir de cabelo comprido, as mulheres usarem vernizes e pintarem as unhas ou pintar o cabelo. Isso não é novidade aqui para nossas bandas, até porque nós, os pretos, não gostamos de criar muito cabelo. Não sei, alguns, não é? Bom, 18 ou 17 horas.

Atenção, Bahia Europa, alvo de buscas da Polícia Judiciária e da Autoridade Tributária Portuguesa. O Banco Angolano de Investimentos da Europa, nesse caso Bahia Europa, com sede em Lisboa, foi alvo de buscas realizadas na manhã desta quarta-feira pela Polícia Judiciária, PJ, e pelas autoridades tributárias portuguesas, no âmbito de uma investigação por suspeitas de burla tributária qualificada relacionada com a obtenção indevida de isenções do Imposto Municipal sobre as Transições onesoras, está correto, de imóveis. Segundo a PJ, o esquema terá causado prejuízos ao Estado português superiores a 65 milhões de euros entre 2017 e 2025. De acordo com as autoridades, os suspeitos terão promovido sucessivas transmissões de imóveis por valores irrisórios entre sociedades sob o seu controlo, sem fluxo financeiro associados, para obter isenções fiscais indevidas. As sociedades eram posteriormente comercializadas junto de investidores nacionais e estrangeiros. Estrangeiros e utilizadas na aquisição de imóveis, incluindo carteiras de ativos de elevado valor e portfólios bancários. Bom, em suma, o pai está a ser investigado por burla e fraude. Como todo mundo já sabe, terça-feira, goleada do Barcelona por 4-1 sobre o Galatasaray. Bom, Igreja Católica preocupada, médicos informam ou confirmam que o Papa Leão XIV, que como todo mundo sabe, foi empossado a Papa no ano passado, tem cancro do pulmão. Será que teremos um legado de Papa de pouco tempo? Um papado breve? Às 17h50 na sua rádio, a internet está em choque. Morre a, podemos dizer, influenciadora não, mas conhecida como a primeira mulher popular no Facebook. Naquela época não existia influencers, né? Popular no Facebook, Mila Machado. Acho que todo mundo que usou o Facebook na época de 2010 a 2012 conhece Mila Machado. Tinha também um outro aí, esqueci o nome dele. Faleceu. Morre Mila Machado, profissional ligada ao mundo da beleza e da tatuagem, que, como todo mundo já sabe, foi uma das primeiras pioneiras do popularismo no Facebook, que faleceu vítima de cancro. Bom, 17h51, estamos em sintonia. Obrigado pelo carinho da sua audiência. Atenção, quero saber quem está do outro lado. 956-08-3866. E animação na sua rádio até às 18h30. Estamos entrando na última meia hora do nosso programa.

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2: 17h53, estamos em sintonia, estamos a ouvir boa música, vamos até 18h30, estamos entrando na última meia hora do programa, vamos ouvir aqui um pouquinho de música, depois publicidade e voltamos com mais música. Boa tarde, Angola!

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18 horas em todo o país, 18 horas e 10 minutos, estamos a ouvir uma música. Ai ué, música da minha banda, música da minha terra, são Old School Pedradas. Daqui a pouco tem mais com Armindo Pedro Monha. Obrigado pelo carinho da sua audiência. Deixa eu mandar aqui um boa noite generalizado. Boa noite Brasil, boa noite Bangladesh, boa noite Índia, boa noite Nepal, boa noite Moçambique, boa noite Portugal, boa noite Angola, boa noite Sambizanga, boa noite Kazenga, boa noite Luanda, boa noite Mayanga, boa noite Colibingo, boa noite Zango, boa noite Banda dos Dois, Calembas 2, Cofo 2, Zamba 2, epá, todos dois. Boa noite Angola, boa noite mundo, boa noite a todos que estão nos acompanhar. Daqui a pouco o nosso programa vai, estamos na última meia hora, mas estamos a ouvir boa música. É só tocar o quê? Até terminar o programa é só boa música. Obrigado por todos que estão a nos acompanhar, pelo vosso carinho, pela vossa audiência. Este é o programa Pôr do Sol, já sabe que comunica consigo o Xaradoríssimo. Jesus Dias é o meu nome, eu sou o Xaradoríssimo, o único locutor no mundo que não bebe Fanta, mas está sempre fantástico.

Muito obrigado pelo carinho da sua audiência. São 18 horas e 27 minutos em todo o espaço nacional. Daqui a pouco entra o meu colega Armindo Pedro Moinha. Vamos terminar com Yuri da Cunha e Dada 2 com Ari. O título da música é Vem Dançar. Vem dançar conosco. Obrigado pelo carinho da sua audiência. Segunda-feira, 16h30, estamos aqui para poder animar a sua tarde e o seu princípio de noite. Obrigado pelo carinho da sua audiência. Da nossa parte é tudo. Um beijo do tamanho da graça. Estamos em sintonia. Boa noite, Angola.

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4: Hora certa.
5: Boa noite, Angola. 18 horas e 32 minutos. Acompanhe a seguir o programa. Acompanhe a seguir o programa A Voz do Conhecimento com Armindo Pedro Moinha. Boa noite, Angola.

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Agora já 18 horas e 41 minutos, Angola e o Mundo, boa noite. Sejam todos bem-vindos à edição de quinta-feira, aos 15 de outubro de 2026. No ar consigo o programa A Voz do Conhecimento. Este programa que tem na supervisão geral Mateus Felipe Uncusso, a coordenação está a cargo de Ana Paca Uncusso, realização e apresentação é comigo, Armindo Pedro Moinha. Convido-vos a apertarem os cintos porque a nossa viagem vai até bem perto das 20 horas. Vocês já sabem, o melhor da boa música é conosco. Frase para refletir, as dicas do dia, como também o toque mágico do desporto. Hoje assim, quinta-feira, está a decorrer o jogo da Liga Europa e também vamos dar algumas dicas sobre os resultados destes jogos que começaram às 18 horas, e, ou seja, às 17h45. Este é o melhor do entretenimento radiofônico nacional, neste caso dirigido pelo magnífico Armindo Pedro Moinha. Quero aproveitar e agradecer para quem nos acompanha a partir da província de Cabinda. São 18h43, hoje será assim, palavra, música, música, palavra, e vamos assim à busca desta linda artista que muito sucesso tem feito, muita música boa tem lançado, alguns dos hits que muito eu adoro é este que tem como título Meu Amor, quando o relógio marca 18h43.

0: Gatunas Wi-Fi, esse recado é pra você.
1: Não me esqueça que fazendo no espelho, eu não tô bebendo na questão, né?
0: Ainda bem quando eu
1: não bebo. Você não bebe, tá? Faz isso.

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Agora já 18h54 minutos, Angola e o mundo, mais uma vez, boa noite. Obrigado pelo carinho da sua audiência, você que sou agora sintonizou a Rádio FM Angola, saiba que está no ar o vosso e o nosso programa Voz do Conhecimento. Eu sou o vosso locutor, Arbindo Pedro Manho, já disse no princípio, vamos juntos até bem perto das 20 horas. Olha, Luanda, que hoje mais uma vez acordou com chuva. A chuva já começou a dar os seus sinais, batendo portas, alertando a população a população luandesa para a preparação dos seus lugares. É necessário ter uma preparação condigna, porque a chuva já está a dar os seus sinais, batendo portas, sabendo que, ou dando um alerta às nossas administrações, se houve um trabalho correto no que concerne à limpeza das valas que a cidade de Luanda tem, principalmente a Vala Maior, a vala que dá o nome ao espaço ou aquela quantidade de água que está bem perto do município da Manhanga, a vala que dá nome de Catinton. É necessário que os moradores daquela área, não sei se já estão completamente preparados, porque a chuva já começou. Também a vala que está num Golfo 2, moradores estão a ser alertados. Não sei se a administração do Clambaquias, como a administração da Mayanga, trabalharam para esta preparação na limpeza dessas valas. Olha, para o município do Cacoaco também é necessário que a administração comece já a fazer o seu trabalho. A chuva já deu os seus sinais, mostrando que chegou o seu momento. Então você sai com teus ou com as tuas amigas preparadas para um evento, uma festa mais fora da cidade de Luanda. Você tem uma relação e esta relação é muito séria, porque está bem perto o casamento, ou em breve você vai se casar. Mas o que é que acontece? O que aconteceu? A jovem, mesmo assim, saiu e foi festejar com amigos, amigas e amigos, mas fora da cidade de Luanda. Aquela adrenalina diferente, não, Luanda já é a nossa banda, e normalmente estamos acostumados a curtir as festas daqui da nossa Quianda. Então, que tal hoje sairmos de Luanda para um outro ponto de Angola para festejarmos mais um aniversário de uma amiga? Só que posto no local para esta festa de aniversário, aconteceu o que aconteceu, houve aquele envolvimento sexual entre amigas, amigos, então aconteceu tudo isso. Só que neste evento, nesta festa, houve filmagens de ato sexual, e este ato ficou, né, no telefone de vários integrantes deste grupo que saiu de Luanda para Benguela e curtirem um pouquinho de uma festa de aniversariante. Ou então uma festa de aniversário, saíram, foram para a província de Benguela e curtiram um pouco, curtir a vida. E de repente aconteceu esse ato sexual fora do relacionamento atual que uma determinada jovem tem. Agora, depois deste ato acontecer, voltaram para Luanda, dar sequência nas suas vidas, seu trabalho, seus relacionamentos, enfim. Só que um dos jovens que fez parte desta viagem e deste evento agora está a ameaçar uma das amigas. A Bíblia é clara, não confia em ninguém, maldito homem que confia no próprio homem. Mas atenção, é que essa jovem também não é nada boa pessoa.
Além de ter esse jovem ou este homem que decidiu dar-lhe o casamento, ela tem um outro. Tem mais um outro, um cota. As boas têm dito meu papoite, meu homem do saldo, meu homem tal, tal, tal, tal. E esse homem tal, tal, tal, é alguém que tem cachê, tem combo, bem dizer, tem dinheiro. E um dos jovens que tem esses vídeos íntimos está a exigir da moça que deve pedir ao seu papoite do arraso que lhe arranje um emprego e uma viatura. Olha só o azar, é. Você já está dentro de um relacionamento que em breve terás o seu casamento. Alguém decidiu levar-te ao altar, gritar bem alto o quanto ama você. Afinal de contas, você não ama essa pessoa, porque tens um outro papoite do arraso. Ah, por que é que muitas mulheres, atenção, por que é que muitas mulheres não querem trabalhar? Não querem trabalhar, não querem fazer alguma coisa. Não querem vender, não querem estar na zunga, só querem mesmo acordou o celular, dormiu o celular, acordou o celular, ligaram para lá, saiu, foi, ligaram para aqui, saiu, foi. Por quê, mulheres? Por quê? Não querem trabalhar por quê? Hã? Segue um exemplo das nossas mães da zunga, nossas irmãs zungueiras. Eu me lembro, tem um jovem, um influenciador digital que anda de moto, não quero divulgar o nome para não fazer aqui uma publicidade. Em uma das suas viagens à procura de pessoas para ajudar, encontrou uma jovem, atenção, deficiente, a vender ovo para ajudar a família em casa. Agora você mesmo, mulher, que está bem fisicamente, não tem nenhuma deficiência, nem visual, nem nos membros inferiores ou superiores, não vende por quê? Não arranja um negócio por quê? Só queres fazer isso, manchar, sujar o nome da tua família, deixar tristes os teus pais, só porque queres ter dinheiro logo, logo? Por quê, mulher? Então foi assim que aconteceu em contra ou em contrapartida. Este jovem quer o dinheiro, quer um carro e quer um emprego, mas também você mesmo, moço, mesmo você, moço, é certo o que estás a fazer? É correto mesmo ameaçar a outra, hein? Porque queres emprego? Você não pede seu emprego, também quer o carro. É assim, afinal de contas. Também quero já carro, fumpá, carro, palangazã, carro. É só queres. É só você que quer ter carro. Não faz isso. Trabalha mesmo de verdade. Evitem ser chulos. Evitem ser chulos. E em um determinado restaurante, um determinado cinema, com apenas 10 mil kwanzas, e olhando mesa após mesa, vendo uma solteira, uma mais velha aí do outro lado, para chegar perto e dar um toque. Epá, faltou isso, sou tudo para chular, trabalha mesmo. Não faça isso, não tem vergonha. Ameaçar a tua amiga, ameaçar aquela pessoa que, epá, sei lá, por causa, trabalha. Agora, esta jovem precisa da ajuda da sociedade. O que é que ela faz, então? O que é que ela tem que fazer se este amigo ameaça ela? Se não dar o que o amigo está a pedir, então ele vai divulgar estes vídeos íntimos e acabar de uma vez por toda o relacionamento desta amiga. Aí está. Vem gritar, se um copo muda tudo, eu vou mudar o mundo. Assim vamos embora, minha banda, 19:03, é o tempo na minha banda, Angola e o mundo. Não maia, não perca tempo, aproveita para estar ligado com a Rádio Fim Angola. Partilha todos os nossos links em todos os grupos onde vocês fazem parte. Estamos no Facebook. Olha, também estamos no Instagram como no TikTok. E para mais novidades do dia, mais novidades da Angola e do mundo, visite o nosso canal no YouTube. Olha aí, podes deixar a tua mensagem escrita para o nosso WhatsApp, dizer de que banda você está a nos acompanhar hoje, quinta-feira, 15 de outubro.
Este é o 10º mês do ano, o mês que carrega nas costas a camisola 10, o número 10 do ano. 2026 a dizer bye bye, a terminar em grande. Olha, se não conseguiste o que você planeou para este ano, não tenha medo, não tenha receio, não evite, ou seja, não pode ficar estressado, porque ainda tem muita coisa na vida. O errado é colocar os seus planos na mão do homem. Esse é o errado. Tudo o que queres fazer da tua vida, tens que partilhar com amigos, essa coisa toda, é errado. Não faça isso. Partilhe todos os seus planos com Deus. Coloca todos os seus planos com Deus. Faça com que Deus seja sempre o caminho. Faça que... Olha, coloca sempre Deus nos teus projetos. Vermelho e preto da bandeira amarela. Olha, acordar, ou seja, dormir e acordar não é hábito, mas é um milagre, é uma maravilha de Deus. Obrigado, Ngana Zambe. Para a esfera e aos zigzags. Por mais um dia, por mais uma tarde, por mais uma noite. Noite em Angola, 19:05. Depois de um dia de trabalho, um dia agradável, estou aqui de volta a fazer mais outra coisa. Pintura púrpura, pura, queimar a cara. Já chegamos, camarada, aqui estamos novamente com vontade de trabalhar para o bem do nosso país, Angola. Olha, ainda continuando com o assunto desta menina ou desta mulher enjoada, né? Que está a precisar de ajuda. O que é que ela faz, então, diante desta situação? Se o amigo está a lhe apertar para lhe dar um emprego, para lhe dar um emprego e um carro, obrigatoriamente, se não vai divulgar este vídeo para Angola e o mundo, todo mundo vai ver o vídeo e vai terminar com a relação desta amiga, que tem um parceiro que quer levar ela para o altar. Ajudem esta irmã angolana, ajudem esta cidadã muangulê que precisa do teu apoio. Qual é o teu ponto de vista? Será que ela pode, sim, dizer que darei-te ou vou conversar com o meu papoito do arraso se te arranjo um emprego, inclusive uma viatura? Camisa abençoada, minhas rimas têm poder. Ou ela chega até o seu atual noivo, explico o que aconteceu fora de Luanda na festa de aniversário da sua amiga. Eu vou repetir, foram para a província de Benguela dar um boda. A amiga completou mais um ano de vida e foram curtir fora da cidade de Luanda. E lá no lugar do crime fizeram coisas e coisas, e essas coisas foram gravadas. Tem vídeos que prova o que aconteceu lá. Mas essa amiga, como tem um papoite do arraso, que tem cumbu, tem lajé, tem bumfufa, tem mané, o amigo que não está a trabalhar e precisa de uma vida já realizada, pede emprego na sua amiga e também uma viatura. Se esta amiga não cumprir, então o vídeo íntimo será divulgado.

Olha, foi a busca desta música, Rumba Nzatukine, de Paulo Flores, e a participação do grande Yuri da Cunha, o Showman. Esta música, a original é de Arthur Nunes. Ah, onde as boas só pedem mesmo cumbu, as boas só querem dinheiro.

19 e 22 minutos, estamos a ouvir a música dos Bana, Capria, o sucesso. Este grupo que já não existe, destruiu-se faz tempo. Mas esse é o hit e o sucesso.

19h23, quero agradecer o seu carinho da audiência, você que nos acompanha a partir da Índia. Obrigado pelo carinho da sua audiência, meu amigo, minha amiga que está ligado a partir da Índia. Na verdade, a Índia é um país que não nos deixa mal, temos sempre amigos ouvintes a partir da Índia. Um forte abraço também para quem nos acompanha aqui em Angola, aqui na nossa Nguimbe, aqui na nossa banda. Ah, o meu muito obrigado, Ngasakidila. Então, para quem está ligado a partir do Brasil, obrigado, França, Estados Unidos da América, Canadá, Bangladesh, Nepal, Tunísia, Turquia, Indonésia, França, Portugal, daqui a pouco. Mais alguns minutos, 36 minutos, vai rolar a bola no Estádio da Luz. Benfica que vai jogar frente ao Celtic. Olha, daqui a pouco vamos dar uma olhada aos resultados daqueles jogos que começaram às 17h45 para a Liga Europa. Hoje é quinta-feira, 15 de outubro de 2026, e é o Dia Internacional da Bengala Branca, é assim mesmo, Dia Internacional da Bengala Branca. O Dia Internacional da Bengala Branca é comemorado anualmente em 15 de outubro, oferece aos leões a oportunidade de aumentar a conscientização, né? Conscientização, assim que está correto, sobre a bengala branca e as leis relacionadas à segurança de pedestres e no trânsito. Assim que está certo. Agora, por que celebramos ou é celebrado o 15 de outubro, Dia Internacional da Bengala Branca? Na verdade, em todo o mundo, a bengala branca é utilizada por pessoas com deficiência visual ou cegueira como uma ferramenta para se deslocarem com segurança e confiança. A bengala branca é um símbolo das habilidades e talentos do usuário, bem como da sua mobilidade e independência. Muitos estados, províncias ou municípios oferecem cursos para que pessoas com deficiência visual aprendam a usar a bengala branca de maneira eficaz. A bengala branca funciona como uma medida de segurança, alertando os motoristas e indicando de forma universal que o usuário tem deficiência visual. Às vezes, a bengala branca possui uma faixa vermelha para fins de constratos, para facilitar este deficiente visual. Atualmente, existem leis e regulamentos sobre a bengala branca em vários países ao redor do mundo, proporcionando às pessoas com deficiência visual um status, nesse caso legal, no trânsito. Agora, o que nos diz a história da bengala branca? Em 1921, James Biggs, um fotógrafo de Bristol, na Inglaterra, ficou cego depois de um acidente. Como se sentia inseguro com o volume de tráfego ao redor de sua casa, ele pintou sua bengala de branco para ficar mais visível. Ainda continuando com a história, já em 1930, o leão George Bonham, presidente do Peoria Lions Club nos Estados Unidos da América, apresentou a ideia de usar
uma bengala branca com uma faixa vermelha como meio de auxiliar os cegos a se deslocarem com independência. Após perceber que a bengala de um deficiente visual era preta e pouco visível, o clube distribuiu bengalas brancas e a Câmara Municipal do Peoria aprovou uma lei concedendo aos usuários a prioridade de passagem para atravessar a rua. E em 1931, um ano depois, Gil Ebermont lançou um movimento da bengala branca nacional na França, entregando simbolicamente as duas primeiras bengalas brancas a pessoas com deficiência visual na presença de ministros franceses. A aceitação universal impressionantemente da bengala branca rapidamente proporcionou aos usuários um método único de identificar sua necessidade especial de consideração ao se deslocar entre outros pedestres e motoristas. E para terminar, em 1964, o Congresso dos Estados Unidos da América aprovou uma resolução autorizando o presidente dos Estados Unidos a emitir anualmente uma proclamação designado dia 15 de outubro como o Dia Nacional da Segurança da Bengala Branca. Em 1969, 5 anos depois, a Federação Internacional dos Cegos, atual União Mundial dos Cegos, adotou a data como o Dia Internacional da Segurança da Bengala Branca em

Então você já sabe que hoje, 15 de outubro, o mundo está a comemorar o Dia Internacional da Bengala Branca. Um símbolo que indica deficiência visual em qualquer pessoa. Ai, gostaria que este símbolo seria também bem aceito aqui na minha terra, daqui em Angola. Gostaria tanto que também fosse assim em Angola. Tudo bem que é o Dia Internacional da Bengala Branca, mas é a primeira vez que eu consigo entender melhor sobre a Bengala Branca. 19h32 é o tempo da minha banda. Ainda sobre o caso da jovem que foi dar um giro em Benguela, foi curtir com uma amiga que estava a pagar mais uma vela e acabou por ser decepcionada. O amigo ameaça a amiga porque precisa de um emprego e uma viatura, já que esta amiga tem um papoito do arraso que muito dinheiro tem. Mas atenção, é que essa amiga já tem um homem que, na verdade, se comprometeu a levar ela ao altar. Dar o casamento, pim, pim, o acasala. É assim? Mas só que essa jovem, essa cidadã angolana, fez algo, sei lá, que o amigo agora vai ameaçando ela, se caso não cumprir com o pedido do Kamba, esse vídeo íntimo vai rolar para todo mundo. Aí estão as consequências, então ela pede ajuda, se pode levar este assunto ao seu esposo, neste caso o noivo, que vai levar ela ao altar, ou então pede ao papoite do arraso que dê o emprego e a viatura para o seu Kamba. São assuntos da minha banda, são assuntos que merecem a tua atenção e reflexão. Falando em reflexão, vamos então à nossa frase do dia de hoje. Hoje é quinta-feira, 15 de outubro, o Dia Internacional da Bengala Branca. O que tem a dizer a nossa frase do dia? O que resiste à tempestade não é a árvore mais rígida, ou seja, a árvore mais forte, mas aquela com raízes mais profundas. E sim, senhora, só pode aguentar a tempestade aquela que está preparado. Então é melhor preparar bem a sua mente, preparar bem o seu corpo, preparar bem as suas emoções, porque muita coisa a vida pode te dar. Olha, quando tiveres a ser abençoado, não esqueça de agradecer a Deus, por favor. Muita gente acha que bênção é só ter um carro, te oferecerem uma casa em uma das centralidades da cidade capital, enfim,

0: Você já imaginou quantas pessoas queriam ver o dia de hoje? O dia de quinta-feira, muita gente queria ver, algumas não conseguiram. A essa hora estão na cama de um hospital gemendo, falando no coração, Deus me ajuda, quero sair daqui. Então, você não está nesta situação, aproveita e agradecer a Deus. Gassaketila, papá. Mesmo que estiveres na cadeia, mesmo que estiveres num hospital, olha, não importa o lugar triste onde você está, mas diz sempre Deus, obrigado. Também não esqueça de dizer a Deus para abençoar os teus inimigos. Pede mesmo a Deus, papá, abençoa os meus inimigos. Na verdade, eu não penso nada mal para essas pessoas. Eles é que têm como um inimigo, mas eu não. Então, para aquela pessoa que, na verdade, é meu inimigo, perdão. Deus te abençoa muito. Só Deus vai pagar tudo o que eu fiz e vocês não querem me perdoar. Se na verdade já faltei respeito, já disse coisa que não poderia dizer, aproveito o momento para pedir perdão. Ah, perdoa-me, por favor.
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0: 19:37, vamos falar de um artista que nasceu na província da Lunda Sul, zona leste de Angola.

homem este da província da Lunda Sul é mesmo ele. Ah, trouxemos ele para então entendermos melhor quem é este cara, quem é ele, hein? Este homem da música angolana, Gabriel Tiema, a voz que leva a cultura angolana além fronteiras. Cantor, compositor e guitarrista Gabriel Tiema é uma das grandes referências da música angolana e um dos principais embaixadores do ritmo tradicional Tianda, originário da região leste de Angola. Natural da província da Lunda Sul, o artista canta maioritariamente em língua tchokwe, valorizando as raízes, os costumes e a identidade cultural do povo angolano. Ao longo da carreira, conquistou reconhecimento nacional e internacional com temas como Azulula, Mbimba, como também Inchileia. São temas que muito sucesso fizeram tanto em Angola como fora de Angola. Distinguido com o Prêmio Nacional de Cultura e Artes, Gabriel Tiema continua a afirmar-se como uma referência na preservação e divulgação do patrimônio musical angolano. A música evolui, mas as nossas raízes nunca devem ser esquecidas. Este é o Gabriel Tiema, que não esquece da língua que muito conhece, que é o tchokwe. 19h39, vamos mesmo ouvir Gabriel Tiema com o tema Encole. 19h39.

Aí está Gabriel Gemma, figura da noite, na Voz do Conhecimento, quinta-feira, 15 de outubro, o homem que nasceu na província da Lunda Sul. E Cole é o título desta cassete. Agora fui à busca de uma música muito boa, pois essa quero ouvir o Tá Amarrado do Kota Taitoita. A música pertence à parte.

A música é esta de Day Do. Tá amarrado. Todos aqueles que têm pela mania de pensar mal dos outros. Tá amarrado. 19h44, daqui a pouco voltamos.

Agora já 19h52, estamos assim bem perto do fim do nosso programa. Estamos assim a dizer bye bye, mas a promessa continua que é regressarmos na terça-feira pontualmente às 18h35, na terça-feira que tem um grande jogo entre o PSG que vai receber o grande Barcelona de Espanha. Agora para a Liga Europa, Olympique de Lyon, equipa de França que está, venceu mesmo o Crystal Palace da Inglaterra por 3-2. O Salzburgo perdeu na sua casa frente o AC Milan de Itália por 4-0. Quero lá ver os marcadores dos golos da equipa da Itália. Aos 15 minutos, Cissé marcou a favor do AC Milan. 32 minutos, de novo, Cissé marcou para o AC Milan. Aos 49, de novo, Cissé marcou, fez um hat-trick, neste caso, o hat-trick de Cissé frente ao Salzburgo, jogo que aconteceu na Alemanha. E aos 72 minutos, o português Gonçalo Ramos também fez ou escreveu o seu nome na lista dos marcadores para o dia de hoje, 15 de outubro. Houve empate frente ao Union Saint-Gilles, frente ao Real Sociedade de Espanha, um para cada lado. E houve goleada, Leche Poznan recebeu o Bayer de Leverkusen, que perdeu na sua casa por 4 bolas sem resposta. Assim é que está certo. Az Alkmaar recebeu e venceu o Apoel Beer Sheva, neste caso, por 2-1. Ainda o Sparta Praga recebeu, houve um empate entre Lillestrøm SK 1-1, foi o resultado deste jogo. Celje 0, Omonia Nicosia 3, ainda Terence 1 e Sunderland 2 da Inglaterra. Jogos que vão acontecer daqui a mais 5 minutos é o Olympique de Marselha também, que vai jogar com Olympiacos às 20 horas. O Benfica, o grande Benfica, que vai receber na Luz o Celtic. O Celta de Vigo de Espanha vai receber a grande Juventus da Itália. E Ferencvárosi às 20 vai receber o Victoria Pilsen. E como também Dinamo de Kiev, que vai receber o Anderlecht. E por fim, para o último, não o último jogo, tem ainda Stand Rennes, que vai receber o OFUEI, e AFC Bournemouth às 20 horas, que vai receber o Sturm Graz. Ainda teremos o jogo da Liga Europa, não a Liga Europa. Ficamos com esses resultados que disse no princípio: o Olympiacos de Lyon, que venceu por 3-2 a equipa da Inglaterra, Crystal Palace, e como também a vitória gorda do Bayer de Leverkusen, que foi até ao campo de Leche Poznan vencer por 4-0. Assim, da nossa parte, é mesmo adeus. Prometemos voltar na terça-feira, dia 20, no dia em que vai jogar o PSG e o Barcelona, com promessa agradável, como sempre. Da minha parte, é mesmo bye-bye. Fique com os abraços de Mateus Filipe, um curso que esteve na supervisão, como de Ana Paca, um curso que esteve na coordenação. Armindo Pedro Maia comunicou para Angola e o mundo. Xalino Gambote.

Episódio de hoje: O Golpe da Graça. Queremos hoje te convidar a fazer uma pesquisa que talvez você nunca tenha feito. Lugares mais difíceis de chegar. Quais serão? Nessa lista, encontramos de montes e cavernas a lugares construídos pelo homem. K2, no Paquistão, a segunda maior montanha do mundo. Fort Knox, onde está localizado o depósito de ouro dos Estados Unidos. A área militar restrita, conhecida como Área 51. A cratera de Bossave, em Papua Nova Guiné. Mas nessa lista ficou faltando o lugar mais difícil de todos. Ali, isolado no topo, deveria estar o Reino dos Céus. Aliás, o que não faltam são mitos sobre esse lugar. O que talvez justifique o fato de tanta gente acreditar que é para pessoas bondosas e que basta não fazer determinadas coisas, a ida para lá é certa. Ou que é possível se limpar dos pecados em um purgatório depois da morte, antes de ir para o céu. Ou mesmo que Deus aceitaria todos ali indistintamente. Mitos que acabam encobrindo a real essência deste lugar e o fato de que pouquíssimos conseguirão chegar lá. Por um motivo, uma das principais características do Reino dos Céus é a justiça perfeita. Por isso, ninguém entra nele pelas boas obras. A salvação só vem pela fé em Jesus, a obediência à sua palavra. Enquanto este mundo se esforça para se tornar a filial do inferno, o Reino dos Céus é um lugar de total santidade. Recebemos de Deus, sem merecer, o direito de ser salvos. O nome desse favor é graça. Mas seria justo se limpar pelo sacrifício dele e continuar vivendo na sujeira? Existe um setor empenhado em te fazer errar o alvo. Você talvez nunca tenha ouvido falar, mas certamente já foi vítima de suas estratégias inúmeras vezes. É o Departamento de Marketing do Inferno. Ele trabalha noite e dia para convencer consumidores a comprar as ideias do diabo e evitar que eles cheguem ao céu. Uma das ideias promovidas por esse setor é de que uma vez salvo, salvo para sempre, pois a graça de Deus seria suficiente para garantir o céu, mesmo para quem permanece no pecado. Acreditando nisso, quem vai se empenhar para se manter na fé? Se você assiste aos noticiários, certamente já ouviu falar de golpes financeiros. Atraído pelo lucro fácil, quem cai nesses golpes aceita fazer depósitos para o golpista e acaba perdendo todo o dinheiro. Espiritualmente, o golpe da graça também funciona assim. Quem é atraído por essa ideia enganosa, quer a salvação sem sacrifício e aceita apostar nisso a sua eternidade e a sua alma. Consome o pecado. Espera que no final a graça e a misericórdia paguem a conta para voltar a pecar. O Departamento de Marketing do Inferno mistura a verdade com a mentira para criar meias-verdades, usando até a palavra de Deus. Muito cuidado. Quem cai nesse golpe perde muito mais que dinheiro. Perde a própria alma. A verdade é que a graça não é de graça. Segui a paz com todos e a santificação, sem a qual ninguém verá o Senhor.
Ou seja, se separar do pecado é pré-requisito para a salvação. Não se deixe enganar. Para a eternidade com Deus, é necessário passar primeiro pelo arrependimento. E esta é a parada obrigatória de quem se arrepende. O símbolo de quem morreu para a injustiça. Quem não passar por aqui, dificilmente vai entrar lá. Somente com a atitude de arrependimento e uma vida de obediência à palavra de Deus, você deixa o reino deste mundo e se habilita a passar a eternidade no lugar que Ele preparou. E essa decisão é inteiramente sua.

0: Acordar, tomar café, levar as crianças na escola, trabalhar, almoçar, arrumar a casa, descansar e no outro dia, tudo de novo. E assim é a nossa vida. Vivemos numa rotina diária. E se assim não fosse, nossa vida seria uma bagunça. Mas há um perigo que ronda a alma se tratando da rotina. Quando iniciamos algo na nossa vida, no começo tudo é novidade. O início no novo emprego, começo do casamento, aquisição de um sonho de consumo, tudo é lindo e maravilhoso. Mas com o passar do tempo, para muitos aquilo pouco a pouco vai se tornando pesado e cansativo. Infelizmente, na vida espiritual tem sido assim para muitos. No início da fé, tudo é novo. Cada reunião mais forte que a outra. A Bíblia fica toda colorida de tantos versículos que ela marcou que chamaram sua atenção. As vigílias. Não se importava se no dia seguinte, pela manhã, tinha que trabalhar. A santidade com as coisas de Deus, a maneira que olhava os obreiros servindo a Santa Ceia. O empenho do pastor em libertar aquela pessoa endemoniada. Mas com o passar dos anos, muitos continuam fazendo as mesmas coisas, porém de forma automática. O problema não está em fazer as mesmas coisas. O perigo está na religiosidade. É quando fazemos, mas aquilo se torna apenas uma tradição. Ir para a igreja, orar, cantar, ouvir a pregação e pronto. Cumpri meu papel de cristão. No domingo seguinte, tudo de novo. É aí que surge a frase, entrando no piloto automático. Essas palavras são muito usadas na aviação. Com a modernidade dos aviões, essa função facilita e muito a vida da tripulação. Os mais modernos praticamente fazem quase tudo. Essa praticidade traz uma certa sensação de segurança, porém nem sempre isso é confiável. Foi o que aconteceu com o voo 447 da Air France. A viagem Rio-Paris corria dentro da normalidade, mas após 3 horas de voo, a aeronave começou a apresentar problemas nos sensores, o qual desativou o piloto automático, o que fez a velocidade cair de 500 para 110 km por hora. Nesse momento, o comandante do voo não estava na cabine. Segundo a investigação, estava descansando. Os copilotos tentam reverter a situação, porém a falta de experiência os fazem tomarem decisões erradas. Enquanto isso, tentam várias vezes chamar o comandante. O capitão entra na cabine enquanto o avião cai e vira bruscamente. Já não dá mais tempo para nada. A aeronave caiu no mar. 228 pessoas morreram. Quando estamos acostumados a fazer sempre a mesma coisa, é comum ativarmos o piloto automático. Mas é nesse momento que a pessoa está mais vulnerável ao diabo, pois nesse período de distração, ele lança o seu ataque. E muitas das vezes, quando a pessoa tenta retomar o controle, não há mais tempo. Esse homem está acostumado a fazer esse número com a cobra de estimação. Parecia ser mais uma apresentação de tantas outras. Porém, algo inesperado acontece. A cobra começa a estrangulá-lo. Até que o homem cai desacordado no chão. Muitos até acham graça, pensando que fazia parte do show. Só depois de algum tempo, pessoas se dão conta do ocorrido e tentam salvar a vítima. Assim é o pecado. Ele vai dando coragem à pessoa. Erra a primeira vez e não acontece nada. O que faz a pessoa errar a segunda e a terceira, mas chegará uma hora em que o pecado irá dar o bote sem direito do indivíduo se defender. Pois a imprudência dos néscios os matará. E o falso bem-estar dos insensatos os levará à destruição. Muitos estão na igreja e na obra de Deus, fazendo tudo no piloto automático. Sabem fazer, mas não há mais aquele prazer do início. Acreditam estarem de pé, mas na verdade estão caindo como um avião sem piloto. Por isso que a vida cristã é feita de lutas e tribulações, pois esses momentos exigem mais de nós. É quando mais oramos, jejuamos e buscamos o socorro divino. Cuidado com o sucesso. A ausência de lutas, os momentos de glória, eles costumam nos levar à acomodação. Lembre-se que mar calmo nunca fez bom marinheiro.
1: A fé e a inteligência trabalham juntas. Embora a fé seja encarada como loucura para esse mundo, ela é inteligente porque nos faz saber que temos direito à felicidade. A fé faz com que recusemos uma vida de derrotas e conquistemos uma vida de vitórias. Se tudo não está de acordo com os seus ideais, está na hora de você refletir com a sua inteligência e usar a sua fé para trazer à existência os desejos de seu coração.
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Ei, você. Olhe bem para mim. Sei o que está pensando. É apenas um velho, todo enrugado, no fim dos seus dias. Verdade. Só estou passando aqui para dizer que tudo passa. Mais rápido do que você imagina. Parece que foi ontem, minhas brincadeiras e travessuras. Eu, todo vaidoso. Ainda sinto aquele cheiro bom da comida da minha mãe na panela. Da família toda reunida no domingo. Parece que foi ontem, eu realizando cada um dos meus sonhos e desejos. E também o que eu não queria passar. Quando abri os olhos, já tinham se passado 50, 70, 90 anos. Aí você pensa, quanto tempo? Que nada. Simplesmente, tudo já passou. Foi tudo um momento de tempo. Mas o que você está olhando agora não sou eu. Isso é apenas uma casca, que em breve será descartada no pó e esquecida pelo mundo. Eu sou o que enxerga com os olhos deste corpo, que caminha com as pernas deste corpo. Eu não envelheço, muito menos morro. Eu sou o que você pouco se importa. Eu sou a alma. Eu que realmente existo. E você não é este do espelho. Você é a alma, que um dia também, jovem ou velho, irá descolar desse corpo para acessar a eternidade para a qual foi preparada. Já parou para pensar no que pretende enxergar pela primeira vez quando seus verdadeiros olhos se abrirem? Estou falando de alma para alma, para ver se você para de dar mais valor e atenção à embalagem do que ao conteúdo riquíssimo que está dentro dela. Para mais informações sobre a alma, consulte gratuitamente este livro, eterno e sagrado.

dia, você vai acordar neste mundo pela última vez. Vai viver a sua última manhã. Um dia, você vai comer a sua última refeição. Vai ver sua família pela última vez. Vai dizer as suas últimas palavras. E vai olhar com os seus olhos pela última vez. Um dia, seu coração vai bater a última batida. E você vai esperar pela última vez. Um dia, você abrirá os seus verdadeiros olhos pela primeira vez. E se entenderá como você realmente é. Uma alma. Nesse dia, você verá que tudo é tão real quanto aqui. Enxergará pela primeira vez quem virá te buscar para a eternidade junto dele. Este é aquele a quem você dedica seu tempo, seus dias, suas vontades neste mundo. Aquele a quem você decidiu servir nesta vida. Isso te assusta ou te conforta? O seu último dia nesta terra será também o seu primeiro dia numa eternidade feliz ou desesperadora.

0: para muitas coisas dessa vida, temos uma segunda, terceira ou tantas outras chances até conseguirmos o que queremos. Bom seria se para tudo fosse assim. Seria, mas não é. Imagine se houvesse disponível no mercado uma máquina para se voltar no tempo. Muita gente não hesitaria em pagar o preço necessário por esta oportunidade. Mas, sem sombra de dúvida, uma oferta desta causaria filas assustadoras. Pois quem, em algum momento na vida, não quis voltar no tempo e fazer algo diferente? Ainda mais quando se trata de uma grande oportunidade perdida. Você já percebeu o quão imediato é a reação do ser humano quando desperdiça uma grande chance?
1: Portões fechados para esse primeiro dia de provas do Enem.
2: Tirou o goleiro, pintou mais um, Elias, vai, não, para. Vambora, não vai ter mais nada nesse jogo.
0: Com certeza, se elas pudessem, voltariam no tempo e fariam algo de diferente a fim de reverter o que aconteceu. Mas, embora isso não seja possível, muitas dessas oportunidades perdidas podem posteriormente ser superadas através de outras novas e maiores que surgem ao longo da vida. As chances que temos na vida são assim. Podem acontecer no mesmo instante ou ter que se esperar algum tempo para se ter uma nova. Só que há um porém. A vida não tem chances para oferecer quando a morte chega. Corremos diariamente o risco de nossa estadia na Terra estar chegando ao fim. Risco este que abrange a todos, até mesmo aqueles que aparentemente têm longos anos pela frente, pois o vigor de sua juventude não os blinda dessa que é a única e última chance. Sim, você não ouviu errado. Única e última chance. Não de realizações terrenas, mas de decidir sua eternidade, depois que esta breve vida passar. Cada novo dia é como se fosse uma folha em branco. Temos a chance de fazer escolhas diferentes e mudar o curso da nossa vida. Ninguém sabe quando chegará a sua hora. Mas certamente, a cada segundo que passa, ficamos mais próximos dela. Para onde você está conduzindo a sua vida? É realmente esse o futuro que você quer para a sua alma? Hoje, você ainda tem chance de perdoar e ser perdoado. De confessar seu pecado escondido e ser livre da culpa que te atormenta. De experimentar a boa, perfeita e agradável vontade de Deus, ainda nesta vida e principalmente no porvir. Você, qual atitude irá tomar mediante a chance que está tendo neste momento? Aproveite antes que o tempo se esgote.